0: funciona como um mapa interativo no celular, ajudando o consumidor a descobrir quais postos são de confiança e quais devem ser evitados. O funcionamento é bem prático. Ao abrir o aplicativo, o usuário vê os estabelecimentos da região sinalizados por cores, como em um semáforo. Os postos recebem notas de 0 a 5 com base nas fiscalizações que a Agência Nacional do Petróleo, Gás Natural e Biocombustíveis fez nos últimos 5 anos, sendo que a cor verde sinaliza os mais seguros e quem tem nota máxima. Já os marcados em vermelho acendem o sinal de alerta. Receberam nota 0 por causa de irregularidades recentes. Outras informações dos estabelecimentos, como endereço, CNPJ, quantas fiscalizações já receberam, resultado das vistorias e qualidade das amostras analisadas, também podem ser consultadas na ferramenta. É possível ainda fazer denúncias pelo aplicativo, como explica o superintendente de fiscalização do abastecimento da ANP, Júlio Nishida.
1: Cria um importante canal de denúncias do consumidor com a ANP, inclusive aquelas relacionadas a práticas de preços abusivos. De forma bem simples, fácil e intuitiva, o consumidor consegue fazer a sua denúncia no simples clicar de botões.
0: A plataforma pode ser acessada no endereço anpcomvocepostos.anp.gov.br e depois baixada no aparelho de telefone celular. Reportagem Gabriela Noronha.
2: A produção brasileira de grãos no período 2025-2026 está estimada em 360 milhões de toneladas.
3: Segundo o levantamento divulgado hoje pela Conab, a Companhia Nacional de Abastecimento, se confirmado, o volume será 2,2% superior ao registrado na temporada passada.
4: Segundo a Conab, serão 360 milhões e 100 mil toneladas a serem colhidas, o que representa 2,2% a mais do que a safra anterior. O grande destaque deve ser a soja. O gerente de acompanhamento de safras da Conab, Fabiano Vasconcelos, explica o resultado.
5: Então, a estimativa para a safra 2025-26 é de 48,6 milhões de hectares cultivados com soja e uma produção aí chegando a quase 180,6 milhões de toneladas.
4: Além da soja, o algodão tem produção prevista em 4 milhões e 60 mil toneladas de pluma, com 8% da área já colhida. Isso resulta em um ganho na produtividade de 2,8% em relação à safra 2024-2025. Já a colheita das três safras do milho no ciclo atual está estimada em mais de 141 milhões e 700 mil toneladas, volume 0,4% superior ao ciclo passado. A estimativa é de crescimento favorecido pelas condições climáticas, como explica Fabiano Vasconcelos, gerente de acompanhamento de safras da Conab.
5: Em relação ao milho, uma estimativa de aumento de 9,8% na área plantada, uma estimativa de produtividades melhores do que na última temporada, favorecidas aí pelo clima, uma produção de 29,6 milhões de toneladas, um aumento aí de 18,7% em relação à última safra.
4: E a Conab também estabeleceu novos preços de referência para os principais produtos agrícolas de verão. Os principais reajustes foram no preço da soja, do arroz em casca, do feijão e do milho. Os preços passam a vigorar nos períodos entre o segundo semestre de 2026 e o primeiro semestre de 2028. Reportagem Edinaldo Júnior.
2: Ainda sobre a produção agrícola, o IBGE estima que a safra brasileira em 2026 pode chegar a 347 milhões e 400 mil toneladas.
3: Isso representa uma projeção de 1 milhão e 300 mil toneladas a mais do que a colheita anterior.
2: O IBGE calcula um ano de produção e a Conab faz estimativa de outubro a setembro.
3: Agricultores podem ter acesso a recursos para o Plano Safra.
2: Os recursos poderão ser acessados entre 16 de julho deste ano e 30 de junho do ano que vem.
3: O BNDES, Banco Nacional de Desenvolvimento Econômico e Social, vai disponibilizar R$ 72 bilhões.
6: Serão 40 bilhões e 500 milhões de reais disponíveis por meio dos programas agropecuários do governo federal. Desse total, 21 bilhões e meio são para médios e grandes produtores da agricultura empresarial e quase 19 bilhões de reais para pequenos produtores da agricultura familiar. Também vão estar disponíveis 31 bilhões e 500 milhões de reais em recursos próprios do banco por meio da linha BNDES Crédito Rural. O chefe do Departamento de Crédito Digital, Agropecuária e Normas do BNDES, Caio Barbosa, explica que o crédito disponibilizado pelo banco atende necessidades de quem produz no campo.
7: A gente opera basicamente 11 programas, que são programas que atingem todas as necessidades de investimento e de custeio do produtor rural e todos os tipos de produtores rurais. Tem uma linha para custeio, uma linha para investimento, para aquisição.

0: cidadãos em geral sobre como lidar com os impactos desses eventos climáticos.
1: Autoridades responsáveis pelo monitoramento do clima, dos recursos hídricos e dos riscos de desastres naturais começaram a acompanhar a evolução do fenômeno do El Niño este ano no Brasil. Um painel vai ser publicado mensalmente e servirá de referência para que estados, municípios, produtores rurais e defesa civil não sejam pegos de surpresa com excesso de chuvas, estiagem ou ondas de calor. Gilvan Sampaio, pesquisador do Instituto Nacional de Pesquisas Espaciais, INPE, explica que os efeitos devem ser sentidos até meados de 2027.
2: Os principais impactos do El Niño devem ficar concentrados com o aumento do volume de chuvas no sul do Brasil. Além disso, nesse segundo semestre de 2026, o El Niño deve provocar temperaturas acima da média em praticamente todo o Brasil. Portanto, o potencial para a ocorrência de queimadas aumenta. Então, secas na Amazônia, secas no Nordeste, isso somente em 2027.
1: O El Niño é caracterizado pelo aumento anormal da temperatura do Oceano Pacífico ao longo da linha do Equador. Para que o fenômeno seja confirmado, esse aumento deve ser observado por 3 meses consecutivos, o que aconteceu entre abril e junho deste ano. Para quem utiliza a terra para produzir, a orientação de Gilberto Cunha, pesquisador da Embrapa Trigo, é conhecer bem a terra onde vive.
3: Adotar boas práticas de manejo, a diversificação das épocas de semeadura, fazer as intervenções de proteção de plantas, colher no momento certo, não procrastinar aí quando as lavouras estão prontas para colher.
1: Ao longo dos próximos meses, eventos associados ao El Niño podem impactar a rotina da população. Nas regiões onde estão previstas chuvas além do normal, os riscos são de alagamentos e deslizamentos de encostas, por exemplo. Já onde pode haver escassez de chuva, há risco de incêndios e problemas no abastecimento de água. Ondas de calor também podem trazer dificuldades para populações vulneráveis. Em todos os casos, o conselho de Tiago Molina, coordenador de monitoramento e alerta da Defesa Civil Nacional, é ficar atento às fontes oficiais de informação.
4: Sempre que tiver uma situação de risco prevista, a Defesa Civil vai se utilizar de todos os mecanismos que existem para fazer com que essa informação chegue às pessoas, né, por meio do Defesa Civil Alerta, por meio das mensagens SMS. Além disso, é muito importante conhecer o local onde você mora, procurar saber quais são os planos de contingência, quais são as rotas de fuga, os locais seguros.
1: O boletim Painel El Niño, uma iniciativa conjunta de diferentes órgãos do governo federal, é público e está disponível em diversos portais na internet. Por exemplo, no endereço portal.inmet.gov.br. Reportagem Luana Karen.
0: Esta semana, o Estatuto da Criança e do Adolescente completa 36 anos.
5: E a evolução da garantia dos direitos da infância permitiu a aprovação do ECA Digital, que entrou em vigor em março desse ano.
0: Ele prevê que as crianças e adolescentes devem ser protegidos e ter direitos garantidos também no ambiente virtual.
5: Nós seguimos hoje com a segunda parte da nossa entrevista com o diretor de Proteção da Criança e do Adolescente do Ministério dos Direitos Humanos e Cidadania, Fábio Meirelles, sobre as inovações trazidas pelo ECA Digital e a integração com o Estatuto da Criança e do Adolescente de 1990. Acompanhe.
6: Diretor Fábio Meirelles, é um prazer seguir com a nossa conversa aqui sobre Estatuto da Criança e do Adolescente. E aí a gente passa a falar agora sobre o ECA Digital, né? Que é a lei que protege os direitos da infância no ambiente virtual e ganhou esse nome, ECA Digital, como uma referência justamente ao Estatuto da Criança e do Adolescente de 1990. A gente pode dizer que ele incorpora o mesmo espírito, diretor, de que toda a sociedade é responsável pelo cuidado com as crianças, só que agora na internet?
7: Exatamente, e até por isso que a gente manteve o nome ECA, né, e chamou de ECA Digital. A gente percebeu que as crianças e adolescentes brasileiros viviam conectados, estavam em plataformas digitais, em redes sociais desde muito cedo, expostas, né, diariamente à publicidade, conteúdos algorítmicos, inteligência artificial. A gente viu que isso representava um risco muito grande, o ambiente digital para crianças e adolescentes, e a gente batalhou e conquistou o ECA Digital com o governo federal, com o Conanda, movimentos sociais, organizações da sociedade civil e em diálogo com o Congresso para que essa lei saísse do papel e virasse realidade.
5: E o senhor destacaria como principais ganhos para a proteção das crianças vindos do ECA Digital? Que tipo de ações, que tipo de situações?
7: Veja, o ECA Digital, ele reafirma

0: uma posição negociável do Brasil. A gente não aceita modelos de negócio construídos sobre a exploração da vulnerabilidade de crianças e adolescentes. Então, vou dar alguns exemplos do que o ECA Digital estabelece, né? Ele estabelece limite para a prática do que a gente chama de design digital, ou design manipulativo, que vão induzir crianças e adolescentes ao uso excessivo de telas. Isso é uma das dimensões do ECA Digital. Ele também prevê que os serviços e produtos digitais, eles devem adotar padrões elevados de proteção de dados, privacidade e segurança para crianças e adolescentes. O ECA Digital também prevê sanções para as plataformas que descumprirem essas obrigações. Então, o ECA Digital é um grande avanço, ele traz esse princípio do ECA, né, da proteção integral, da prioridade absoluta para o ambiente digital, e ele hoje já é uma referência no Brasil e no mundo.
1: E assim como aconteceu no Estatuto da Criança e do Adolescente de 1990, o ECA Digital também deve mudar essa forma da sociedade perceber os direitos das crianças na internet? Por exemplo, a parte da responsabilidade de todos os adultos sobre as crianças que estão ali no ambiente virtual?
0: Perfeito. É exatamente esse o princípio. Assim, a gente conseguiu com o ECA Digital traduzir rapidamente uma demanda social, porque não pode ser só uma atribuição das próprias crianças e adolescentes ou dos seus familiares, dos pais, mães e responsáveis, a proteção delas no ambiente digital. Então, se elas estão em situação de vulnerabilidade, é uma responsabilidade coletiva. Então, a gente conseguiu com o ECA Digital trazer essa demanda social, normatizar e juridicamente convergir com a iniciativa privada para um instrumento, que hoje é o ECA Digital, que precisa chegar na ponta. Então, hoje, o nosso grande desafio é, para além do ECA Digital, levar o ECA Digital para a escola, para o Conselho Tutelar, para o CRAS, para o CREAS, para o Ministério Público utilizar o ECA Digital. Então, cuidar das crianças e adolescentes nunca foi uma tarefa de uma pessoa só, não vai ser agora. Então, o ECA Digital traz esse princípio da responsabilidade coletiva.
2: Quer dizer que o ECA Digital também é importante para os pais e responsáveis que agora deixam de estar sozinhos nessa proteção das crianças e dos adolescentes, né? E passam a ter apoio das plataformas, não é isso?
0: Exatamente, canais de denúncia, a própria Autoridade Nacional de Proteção de Dados. Então, com o ECA Digital e depois com a lei de regulamentação, depois com a política, a gente, após o ECA Digital, a gente também anunciou a Política Nacional de Promoção e Proteção dos Direitos da Criança e do Adolescente no Ambiente Digital, que é uma política estruturada para fortalecer a coordenação entre os diferentes níveis de governo, incentivar a pesquisa, inovação tecnológica, promover desenvolvimento de produtos e serviços digitais mais seguros, ampliar os canais de denúncia, fortalecer a capacitação dos profissionais do sistema de garantia de direitos, apoiar as famílias no exercício da supervisão parental. Então, acho que a gente precisa olhar para o ECA Digital e para a nossa política nacional com essa perspectiva de uma construir objetivos concretos e de dividir a responsabilidade sobre a proteção de crianças e adolescentes no ambiente digital com todos os atores que precisam estar, né, totalmente comprometidos com essa implementação.
1: Agora, onde os adultos podem encontrar, diretor, mais informações sobre o ECA Digital para entenderem melhor essa legislação e também orientações sobre o que deve ser proibido, o que deve ser permitido para as crianças na internet?
0: Claro, olha, hoje nos sites, né, do Ministério dos Direitos Humanos e da Cidadania, da SECOM, do Ministério da Justiça, você encontra o ECA Digital. A gente produziu um material muito interessante, recente, que é um guia no formato de perguntas e respostas para conselheiros tutelares sobre o ECA Digital, que é um material educativo e prático que está no site do Ministério dos Direitos Humanos e da Cidadania. A gente produziu uma caixa de ferramentas chamada Faça Bonito na Rede, que é um material, um conjunto de instrumentos práticos também que tem guia de recomendações técnicas, coletânea de normas jurídicas, tem proposta de fluxo, tem material didático sobre o que fazer, tem cartilha, tem até jogo de tabuleiro, conexão segura. Então, a gente tem curso, a gente tem um curso Proteção de Crianças e Adolescentes no Ambiente Digital, um curso online na Escola Nacional dos Direitos da Criança e do Adolescente. Então, hoje a gente tem guias, cartilhas, a gente tem cursos, a gente tem jogo de tabuleiro, a gente tem fluxo, então a gente tem glossário, a gente tem bastante material disponível, perguntas e respostas, para que as pessoas conheçam o ECA Digital e conheçam as ferramentas de proteção de crianças e adolescentes no ambiente digital no site do Ministério dos Direitos Humanos, novamente, no site do Ministério da Justiça e Segurança Pública, no site da Secretaria de Comunicação Social, enfim, institutos, fundações, organizações da sociedade civil. Muita gente tem produzido material sobre essa responsabilidade compartilhada e a promoção do bem-estar de crianças e adolescentes no ambiente digital.
2: Muito bem, nós conversamos com Fábio Meirelles, diretor de proteção da criança e do adolescente do Ministério dos Direitos Humanos e da Cidadania. Muito obrigado por sua entrevista aqui, a Voz do Brasil.
0: Obrigado a vocês, sempre à disposição.
3: E estão abertas até amanhã, dia 15 de julho, as inscrições de bolsas para médicos especialistas.
2: São 1.136 vagas distribuídas em 26 cursos de aprimoramento em 309 municípios do país.
3: Quase metade das vagas são voltadas para o interior. Entre as especialidades previstas estão anestesiologista, oncologia, cardiologia e cirurgia minimamente invasiva.
2: Felipe Proenço, secretário de Gestão do Trabalho e da Educação do Ministério da Saúde, detalha o edital.
4: Possibilidade para quem já é especialista com registro de qualificação, participa do programa desenvolvendo suas atividades práticas em um serviço do Sistema Único de Saúde, de referência no interior, um ambulatório especializado, um hospital, e ao mesmo tempo tem suporte aonde um especialista com ainda mais experiência vai poder apoiar o desenvolvimento das atividades numa carga horária de 20 horas semanais, recebendo uma bolsa que vai depender da localização, se é uma região mais vulnerável, podendo chegar até R$20.000.
3: O edital está disponível em gov.br/saúde.
2: Atenção, estudantes de graduação de instituições privadas.
3: Começaram hoje as inscrições para o processo seletivo do Fundo de Financiamento Estudantil, o FIES.
2: Serão mais de 75 mil vagas destinadas no segundo semestre.
5: Ao todo, serão oferecidas 75.500 vagas para o segundo semestre. No ano, serão 112 mil no total. O FIES concede financiamento a estudantes matriculados em cursos superiores de instituições privadas. Para participar do FIES, o candidato precisa ter feito o Exame Nacional do Ensino Médio a partir de 2010. Precisa ter alcançado média igual ou superior a 450 pontos nas 5 provas e não ter zerado a redação. Precisa ter, em 2026, renda bruta familiar mensal de até 3 salários mínimos, o equivalente a R$ 4.863. O processo seletivo do FIES reserva 50% das vagas para estudantes com renda familiar por pessoa de até meio salário mínimo inscritos de forma ativa no Cadastro Único. Os pré-selecionados nessa modalidade vão poder solicitar financiamento integral, cobrindo todos os encargos educacionais e ficam dispensados de comprovar a renda diretamente na instituição de ensino. O FIES tem chamada única e lista de espera. O resultado da pré-seleção na chamada única será divulgado no dia 30 de julho. As inscrições vão até sexta-feira, 17 de julho, pelo Portal Único de Acesso ao Ensino Superior. O candidato precisa ter conta gov.br e preencher os requisitos para participar do programa. O resultado sai no dia 30 de julho. Mais informações em acessounico.mec.gov.br/FIES ou ligue para 0800-61-6161. Thaisa Vitória para a Voz do Brasil.
3: O Ministério da Educação disponibilizou uma série de vídeos com orientações sobre o uso do Cadastro da Educação de Jovens e Adultos, uma plataforma oficial de cadastro.
2: O material ensina passo a passo como realizar a inscrição e é destinado tanto aos estudantes quanto aos profissionais que atuam no sistema.
3: As inscrições no cadastro permanecem abertas durante todo o ano.
2: No entanto, os prazos para ingresso no segundo semestre deste ano variam de acordo com o calendário de cada estado e município.
3: Os conteúdos estão disponíveis no portal do MEC e no canal da pasta do Ministério da Educação no YouTube.
2: E essas foram as notícias do governo federal.
3: Uma realização da Secretaria de Comunicação Social da Presidência da República.
2: Com produção da empresa Brasil de Comunicação.
3: Fique agora com as notícias do Poder Judiciário e do Congresso Nacional. Uma boa noite.
2: Boa noite para você e até amanhã.
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7: Você vai ouvir agora notícias do Poder Judiciário. Presidente do STF do CNJ lança rede nacional de magistrados para combater o avanço do crime organizado no país.
8: Instituições podem enviar propostas sobre modernização do sistema de justiça até 15 de agosto.
7: STJ mantém prisão preventiva de homem acusado de atuar como falso médico.
8: Boa noite, eu sou Marcela Luiz.
7: E eu sou Walter Lima.
8: O presidente do Supremo Tribunal Federal e do Conselho Nacional de Justiça, ministro Edson Fachin, lançou nesta terça-feira a Rede Nacional de Magistrados para combater o avanço do crime organizado no país.
7: Segundo Fachin, a resposta estatal à criminalidade em rede exige, necessariamente, uma justiça também articulada em rede. Marcelo Della Libera.
9: O ministro Edson Fachin observou que o mercado de apostas eletrônicas clandestinas vem sendo utilizado como instrumento de organizações criminosas.
10: Essas plataformas podem servir à lavagem de dinheiro, à formação de estruturas empresariais aparentemente ilícitas, à integração com outras atividades ilícitas, como tráfico, contrabando e corrupção, além de apresentarem forte dimensão transnacional.
9: Criada por portaria do CNJ, a Rede Nacional prevê o compartilhamento de informações para enfrentar organizações criminosas cada vez mais sofisticadas.
8: Supremo está com o edital aberto para receber propostas sobre a modernização do sistema de justiça.
7: Podem participar instituições públicas, privadas e da sociedade civil até 15 de agosto. Pablo Lemos.
11: As propostas vão ser analisadas pelo Grupo de Estudos para a Modernização do Sistema de Justiça, instituído pelo presidente do STF, ministro Edson Fachin. O diretor do Centro de Estudos Constitucionais do Supremo, Fernando Facuri Scaff, que preside o grupo, explica que modernizar significa atualizar o sistema de justiça.
12: É fazer ajustes dentro de um sistema que funciona, que está rodando bem, para falar uma linguagem mais clara, e que você tem dentro disto a expectativa de uma sociedade brasileira como um todo por mais justiça e por mais segurança jurídica.
11: Para o relator do grupo Neide Barros Belo Filho, modernizar é uma exigência do tempo.
13: É necessário modificar porque é necessário acompanhar o tempo, acompanhar as mudanças da sociedade.
11: Serão aceitas apenas manifestações institucionais sobre a modernização do sistema de justiça sem caráter pessoal, que deverão ser apresentadas por meio de formulário eletrônico.
8: Mantida a prisão preventiva de empresário acusado de atuar como falso médico em unidade básica de saúde de Cananéia, São Paulo.
7: A decisão é do vice-presidente do STJ, ministro Luiz Felipe Salomão, no exercício da presidência. Fátima Uchoa.
14: O empresário está preso desde janeiro. Segundo o Ministério Público, ele realizava exames de ultrassom, emitia laudos e atendia pacientes usando o registro profissional de médico de um sócio falecido. A fraude foi descoberta após ele afirmar durante o exame que tinha identificado a vesícula de uma paciente que já havia retirado o órgão. Depois de o Tribunal de Justiça de São Paulo negar o primeiro habeas corpus, a defesa fez novo pedido de relaxamento da prisão ao STJ, mas o ministro Salomão não verificou ilegalidade manifesta nem urgência que justificassem a concessão da liminar. O ministro ainda apontou que o pedido de liberdade deverá ser examinado com mais profundidade no julgamento definitivo do habeas corpus, a cargo da sexta turma do STJ.
8: TSE promove congresso para debater o uso de pesquisas no aprimoramento da Justiça do Trabalho.
7: O evento vai ser realizado na sede do Tribunal, em Brasília. Marla Lacerda.
15: O 4º Congresso Nacional de Pesquisa Judiciária, Estatística e Ciência de Dados da Justiça do Trabalho vai ser realizado entre os dias 25 e 27 de agosto. Com o tema Trabalho, Transformações Econômicas e Justiça, o evento é para incentivar a produção de conhecimento e a integração da rede de pesquisas judiciárias da Justiça do Trabalho. Magistrados, servidores, estudantes e profissionais que atuam na área e querem participar, fiquem atentos. As inscrições já podem ser feitas no portal do TST, que é o tst.jus.br.
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8: Uma boa noite.
7: E até amanhã.
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18: Eu sou Paula Groba.
19: E eu sou Humberto Pinheiro.
18: E estes são os destaques de hoje do Jornal do Senado, que começa agora.
20: Aprovada a aposentadoria especial para agentes de saúde e de combate às endemias.
18: MP do frete, Senado retira valor fixo, mas mantém piso mínimo do frete para caminhoneiros.
20: Pacientes em internação domiciliar podem ter desconto na conta de luz.
18: Boa noite.
21: Boa noite.
18: Em acordo com o governo, o Senado aprovou a medida provisória que atualiza as regras do piso mínimo do frete rodoviário. A MP, que perderia a validade nesta semana, mantém a obrigatoriedade de um valor mínimo para o frete, como já prevê a legislação, mas retira do texto a definição de um piso nacional para a remuneração dos caminhoneiros.
20: Durante a análise na Comissão Mista e na Câmara dos Deputados, havia sido incluído um piso de R$5.000 mensais para os motoristas de longas distâncias. A medida provisória também endurece as punições para empresas que descumprirem o piso do frete, calculado pela Agência Nacional de Transportes Terrestres. Repórter Pedro Pincer.
22: O Senado aprovou o projeto de lei de conversão da medida provisória que torna obrigatório o cadastramento das operações de transporte rodoviário de cargas e reforça os mecanismos de fiscalização do piso mínimo do frete. Entre os tópicos está a determinação de um piso para o frete, mas sem definição do valor. A principal questão se dava em torno do perdão às multas aplicadas aos caminhoneiros que estiveram presentes nas manifestações de dezembro de 2022. Para o relator revisor, senador Stevenson Valentim, do Podemos do Rio Grande do Norte, a medida faz justiça e traz tranquilidade para a categoria.
23: Entendo que esse viés da multa já atingiu a sua pedagogia e permanecer com essa injustiça é passar uma ideia de vingança e que não contribui nada para a sociedade.
22: A líder do governo, senadora Tereza Leitão, do PT de Pernambuco, celebrou o acordo alcançado, diante da relevância do assunto.
24: Se ela não fosse importante, ela ia caducar. Nós não permitimos a caducidade justamente pela importância que ela tem para a economia, para relações trabalhistas, para a autonomia de autônomos.
22: As novas regras terão um período de transição. Empresas e transportadores terão prazo mínimo de 60 dias para a adaptação às novas obrigações. O texto segue agora para a sanção presidencial.
18: E o roubo de combustíveis deixou de ser apenas um crime patrimonial e passou a ser uma importante fonte de renda para facções criminosas.
20: Para combater esse mercado ilegal, a Comissão de Segurança Pública aprovou um projeto que endurece as penas e cria crimes específicos para o furto e o roubo de petróleo, combustíveis e derivados. Repórter Bruno Lourenço.
25: O projeto de lei fixa a pena nesses casos de reclusão de 4 a 10 anos mais multa e aumenta a punição em um terço se o crime for cometido com destruição de barreiras, atuação conjunta de duas ou mais pessoas, abuso de confiança de funcionário público ou ex-colaboradores das empresas. O relator designado, senador Sérgio Moro, do PL do Paraná, defendeu a punição mais rigorosa.
26: Para proteger não só o mercado de combustíveis, mas especialmente o consumidor desses combustíveis, dessas quadrilhas, dessas gangues que se locupletam, não só furtando combustíveis e seus equipamentos, mas colocando em risco os indivíduos para os quais depois esse combustível fraudulento, muitas vezes, é revendido.
25: O projeto também altera a legislação de crimes contra a ordem econômica para punir quem armazena, transporta ou comercializa o combustível sabendo que é produto de crime. O texto estabelece ainda que as penas sobem em 2/3 se a ação resultar em desabastecimento, interrupção das atividades industriais, incêndio, dano ambiental, ferimento grave ou morte. A proposta seguiu para a Comissão de Constituição e Justiça.
18: O sedentarismo ou a inatividade física gera um custo anual estimado em cerca de R$300 milhões ao Sistema Único de Saúde. Esse valor equivale a aproximadamente 17,4% de todos os gastos do sistema com hospitalizações por essas condições.
20: No Senado, a importância da medicina esportiva na saúde dos brasileiros foi tema de audiência pública na Comissão de Esporte. Os detalhes com Patrícia Oliveira.
27: A medicina esportiva, especializada no acompanhamento dos exercícios
0: exercícios físicos na prevenção de lesões, reabilitação e melhoria do desempenho dos atletas também contribui para a saúde pública, como destacou a senadora Leila Barros, do PDT do Distrito Federal, em audiência pública na Comissão de Esporte.
1: Ela beneficia milhões de brasileiros que encontram no esporte um instrumento de prevenção de doenças, de qualidade de vida e do envelhecimento saudável.
0: José Cavazói, da Federação Internacional de Medicina Esportiva, apontou a importância do exercício físico na redução mundial de casos de morte.
3: Que além de fazer as pessoas se sentirem bem, ele é capaz de reduzir infarto, reduzir AVC, reduzir morte, 5,3 milhões de mortes todos os anos que são atribuíveis ao sedentarismo.
0: O médico Fernando Torres destacou o papel social do exercício físico também no combate aos custos com sedentarismo no Brasil. De cerca de R$300 milhões por ano no SUS, internações e tratamentos de doenças crônicas.
4: Exercício é remédio, porque ele realmente previne e trata doenças. Está altamente ligado à redução de gastos públicos e privados.
0: Os debatedores defenderam a criação de políticas públicas para ampliar a prática de atividades físicas no Brasil.
18: E famílias com pacientes em internação domiciliar que dependem de aparelhos elétricos poderão ter mais acesso ao desconto na conta de luz. A Comissão de Infraestrutura aprovou um projeto que amplia de 3 para 4 salários mínimos o limite de renda para a concessão da tarifa social de energia elétrica nesses casos.
20: O benefício atende pacientes que utilizam equipamentos como ventiladores pulmonares, bombas de infusão e aspiradores de secreção. A proposta, que busca reduzir os custos do tratamento feito em casa, segue agora para análise na Comissão de Assuntos Sociais.
18: E seguiu para a votação no plenário, em regime de urgência, o projeto que cria o Estatuto da Vítima. A proposta reúne em uma única lei os direitos e garantias de vítimas de crimes, contravenções, calamidades públicas, desastres e epidemias. Hoje, essas proteções estão espalhadas por diferentes normas.
20: O texto foi aprovado pela Comissão de Segurança Pública com parecer favorável do senador Wilder Moraes, do PL de Goiás. Segundo o relator, o sistema de justiça brasileiro historicamente concentrou a atenção na relação entre o Estado e o autor do crime, deixando a vítima em segundo plano. Para ele, o Estatuto corrige essa distorção ao fortalecer a proteção e o acolhimento das vítimas, o que também pode contribuir para o enfrentamento da criminalidade.
5: Contribui para estabelecer a confiança da população nas instituições de repercussão. Estimulam as notícias dos crimes e favorece a cooperação da vítima ao longo da apuração.
18: Profissionais que atuam na prevenção de doenças e no atendimento direto às famílias poderão passar a contar com uma aposentadoria diferenciada. O Senado aprovou em 2 turnos a proposta que garante esse direito aos agentes comunitários de saúde e aos agentes de combate às endemias, além de regulamentar o vínculo funcional da categoria.
20: A proposta aprovada prevê regras de transição e estende ainda a medida aos agentes indígenas de saneamento e de saúde. O texto segue para promulgação. Repórter Douglas Castilho.
19: A proposta aprovada estabelece como idade mínima de aposentadoria 57 anos para mulheres e 60 anos para os homens, condicionada à comprovação de 25 anos de tempo de contribuição e de efetivo exercício profissional, com regras de transição que terminam no ano de 2041 para os que já ingressaram na atividade. O texto também assegura a estabilidade a esses trabalhadores, vedando sua contratação temporária ou terceirizada, salvo na hipótese de emergências em saúde pública. O relator da proposta, senador Irajá, do PSD do Tocantins, destacou a atuação dos agentes na prática da saúde preventiva das famílias.
21: Merecem, assim como existe a aposentadoria especial dos nossos valorosos professores, assim como já foi também instituída a aposentadoria especial para os policiais, é merecida também a essa categoria. São soldados dos nossos SUS, do Sistema Único de Saúde Brasileiro. Aliás, se tem o SUS de carne e osso, eles se chamam agentes de saúde e de combate a endemias.
19: Para compensar o aumento das despesas com essas aposentadorias, a União prestará assistência financeira aos estados e municípios.
20: Com edição de Paulo Groba e trabalhos técnicos de Eliseu Caires, o Jornal do Senado fica por aqui. Acompanhe agora as notícias da Câmara dos Deputados. Boa noite.
18: Boa noite e até amanhã.
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2: Deputados reduzem jornadas de trabalho de pais de pessoas com deficiência.
6: Plenário pode desobrigar férias escolares durante Copa de Futebol Feminino.
9: Câmara exige informação sobre bebê prematuro na certidão de nascimento.
10: Boa noite. O projeto que exige informação sobre bebê prematuro na certidão de nascimento já pode seguir para o Senado. A repórter Maria Neves tem os detalhes sobre a medida.
11: A Comissão de Constituição e Justiça da Câmara dos Deputados aprovou o projeto que obriga os cartórios a incluir na certidão de nascimento que a criança nasceu de forma prematura. De acordo com a autora da proposta, a deputada Silvia Cristina, do PP de Rondônia, são considerados prematuros bebês que nascem antes de 37 semanas de gestação. Com a aprovação, o texto pode seguir para o Senado. Ainda segundo Silvia Cristina, o Brasil é o país em que nascem mais bebês prematuros no mundo. Ela afirma que 12% dos partos realizados no país ocorrem antes do tempo mínimo necessário. A relatora do texto, deputada Maria Raiz, do PSB de Pernambuco, defende que incluir a informação sobre prematuridade do bebê na certidão de nascimento, além de garantir o atendimento médico adequado à criança, também trará economia para os cofres públicos.
12: A partir do momento que a gente sabe que uma criança nasce de forma prematura, a gente garante que o atendimento seja dado de forma mais precisa. Então, além, obviamente, de garantir um atendimento melhor para as mulheres, a gente garante que uma economia para o Estado.
11: Ao apresentar o projeto em 2024, Silvia Cristina afirmou que, de acordo com informações da Organização das Nações Unidas, a prematuridade é a principal causa de morte infantil no mundo. A página do Hospital Albert Einstein explica que bebês nascidos antes do tempo têm maior probabilidade de apresentar problemas como pulmões imaturos que exigem ventilação mecânica. Além disso, os intestinos ainda não se encontram totalmente desenvolvidos no nascimento, o que dificulta a absorção do leite materno. Outra complicação é o cérebro prematuro, que impede o recém-nascido de ter o instinto de sugar os mamilos da mãe para mamar. Ainda de acordo com as informações do hospital, problemas decorrentes da prematuridade podem durar por toda a vida. Da Rádio Câmara de Brasília, Maria Neves.
2: Maurício do Vôlei do PL de Minas Gerais apresentou projeto que cria a Política Nacional de Proteção da Inocência Infantil. De acordo com o deputado, a medida protege crianças e adolescentes da exposição a conteúdos inadequados ao desenvolvimento psicológico, moral e emocional.
10: Maurício do Vôlei acrescenta que o projeto amplia o acesso dos pais a informações sobre materiais pedagógicos e atividades escolares que tratem de temas sensíveis. Na visão dele, o texto é uma forma de garantir maior transparência na formação de crianças e adolescentes.
13: Saúde.
2: Comissão de Saúde aprova projetos sobre idosos e prevenção do câncer. A repórter Sofia Peçanha ouviu a relatora.
27: A Comissão de Saúde aprovou o projeto que prevê a suplementação nutricional como parte do tratamento de idosos diagnosticados com desnutrição ou risco de desnutrição durante internações hospitalares. A proposta, apresentada pelo deputado Pedro Ayara, de Minas Gerais, determina que hospitais públicos e privados conveniados ao Sistema Único de Saúde ofereçam suplementos nutricionais aos pacientes idosos sempre que houver indicação clínica. O projeto tem como objetivo assegurar que a suplementação seja parte integrante do cuidado hospitalar e da reabilitação pós-alta. Dessa forma, além de melhorar a recuperação de pacientes idosos, a medida também reduz complicações durante e após a internação, como afirmou a deputada Silvia Cristina, do PP de Rondônia, relatora na comissão.
28: O PL fortalece a integralidade da atenção e da saúde que contribui para a sustentabilidade do sistema ao reduzir custos de sobrecarga hospitalar.
27: De acordo com o projeto, todos os pacientes idosos internados deverão passar por triagem e avaliação nutricional na admissão hospitalar, com reavaliações durante a internação e na alta. Caso o idoso ainda apresente desnutrição ou risco nutricional no momento da alta, ele poderá receber suplementação gratuita pelo SUS por até 60 dias, com acompanhamento das equipes de saúde. Após passar pela aprovação nas comissões de defesa dos direitos da pessoa idosa e de saúde, a proposta segue para análise na Comissão de Finanças e Tributação. Outro projeto aprovado pela Comissão de Saúde institui o Dia Nacional de Combate ao Câncer, a ser celebrado anualmente em 27 de novembro. A proposta, apresentada pela deputada Flávia Moraes, de Goiás, amplia as ações de prevenção, diagnóstico precoce, tratamento e apoio às pessoas acometidas pela doença. Estão previstas campanhas educativas, incentivo a ações de rastreamento da doença, apoio psicossocial a pacientes e familiares, capacitação de profissionais de saúde e estímulo à pesquisa científica na área oncológica. A relatora na Comissão de Saúde também foi a deputada Silvia Cristina. Ela destacou que o projeto busca maior visibilidade ao tema e fortalecer a mobilização social e institucional em todo o país.
28: Representa passo concreto e necessário para fortalecer a política pública de enfrentamento ao câncer no Brasil, integrando a prevenção e atenção e a reabilitação, o apoio psicossocial, no momento que os números evidenciam urgência.
27: Após a aprovação na Comissão de Saúde, o projeto segue agora para análise da Comissão de Finanças e Tributação. Da Rádio Câmara de Brasília, Sofia Peçanha.
16: Esporte.
10: Josivaldo JP, do União do Maranhão, defende a aprovação de proposta que inclui entidades esportivas sem fins lucrativos entre as instituições com imunidade tributária. Ele afirma que a medida busca reduzir custos de organizações que atuam na formação de atletas e na inclusão social.
2: Josivaldo JP aponta que o texto alcança apenas entidades certificadas dos movimentos olímpico, paralímpico, clubístico ou educacional. Ele argumenta que a regra pode evitar o fechamento de projetos esportivos, principalmente em comunidades que dependem dessas iniciativas para atender crianças e jovens.
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16: Trabalho.
10: A Câmara aprovou redução de jornada de trabalho para pais de pessoas com deficiência. A repórter Paula Bittar tem os detalhes.
8: A Comissão de Constituição e Justiça da Câmara aprovou uma proposta que prevê a redução da jornada de trabalho sem prejuízo salarial para pais de pessoas com deficiência. De acordo com o texto aprovado, a necessidade e o percentual da redução da jornada serão definidos por avaliação biopsicossocial, realizada pelo menos a cada 2 anos. Conforme o resultado, o benefício poderá ser ampliado, mantido, reduzido ou suspenso. Durante a discussão da proposta, a deputada Soraya Santos, do PL do Rio de Janeiro, defendeu critérios para a concessão do benefício como forma de evitar fraudes.
13: Esse projeto é um projeto importantíssimo para as mães atípicas que precisam ter mais tempo dentro de casa, e é lógico que o meu voto será e do partido na orientação de aprovar, mas me cabe aqui fazer um alerta. Esse tipo de benefício deveria sempre estar vindo com um critério de avaliação.
8: O projeto que prevê a redução da jornada de trabalho sem prejuízo salarial para pais de pessoas com deficiência já pode seguir diretamente para análise do Senado, a menos que haja recurso para votação antes pelo plenário da Câmara. Da Rádio Câmara, de Brasília, Paula Bittar.
16: Eleições.
2: O projeto de Paulinho da Força, do Solidariedade de São Paulo, permite contabilizar como gastos eleitorais despesas com o cuidado de dependentes de candidatas. A medida beneficiaria mulheres com filhos de até 12 anos ou dependentes com deficiência.
10: A proposta autoriza o custeio de babás, cuidadores, creches e transporte de dependentes durante a campanha. Segundo Paulinho da Força, o objetivo é ampliar a participação feminina na política e reduzir os obstáculos enfrentados pelas candidatas.
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16: Consumidor.
2: comissão aprova medida que permite maior transparência na conta de luz. A repórter Júlia Lopes nos conta o que foi proposto.
0: A Comissão de Defesa do Consumidor da Câmara dos Deputados aprovou um projeto que obriga as distribuidoras de energia elétrica a incluir, junto com a conta de luz, um registro fotográfico do medidor de consumo da unidade de energia. De acordo com o texto, a medida tem como objetivo fortalecer a proteção dos direitos do consumidor e garantir mais transparência nas informações sobre o consumo de energia. A proposta também busca aumentar a confiança do usuário, já que o registro fotográfico anexado à fatura permite acompanhar mais clareza o processo de medição da cobrança. Para o relator da proposta, deputado Celso Russomano, do Republicanos de São Paulo, a iniciativa protege tanto o consumidor quanto as empresas. Ele ressaltou que a imagem do medidor pode servir como prova em caso de contestação, ajudando a evitar fraudes e possíveis manipulações.
1: O consumidor vai ter o direito de receber a conta com o registro fotográfico, ou seja, na hora que for lida a conta de energia elétrica, vem uma fotografia do medidor do consumidor junto, né, impressa na própria conta, e aí o consumidor vai poder ver que, de fato, a leitura foi feita da maneira correta e vai poder acompanhar, inclusive, o consumo. Aí, se houver erro, fica mais fácil para ele provar que existe um erro na cobrança da conta de energia elétrica.
0: O projeto, que inclui junto à conta de luz um registro fotográfico do medidor de consumo, segue agora para análise na Comissão de Minas e Energia. Da Rádio Câmara de Brasília, Júlia Lopes.
3: Desenvolvimento Regional.
10: O projeto de Paulo Guedes, do PT de Minas Gerais, concede ao município de Vieiras o título de Capital Nacional dos Peixes Ornamentais. A proposta reconhece a importância da cidade para a piscicultura ornamental e sua contribuição para a economia da Zona da Mata Mineira.
2: Segundo Paulo Guedes, o reconhecimento fortalece a identidade produtiva de Vieiras, amplia a visibilidade do setor e incentiva o desenvolvimento regional. A proposta destaca ainda o potencial da criação de peixes ornamentais para gerar renda e apoiar pequenos produtores.
3: Educação.
10: O plenário da Câmara pode votar a qualquer momento o projeto que retira a obrigação de férias escolares durante a Copa do Mundo de Futebol Feminino no ano que vem. Essa obrigação foi criada por uma lei de 2026. Entenda com o repórter Antônio Vital.
4: Ganhou o regime de urgência e pode ser votado a qualquer momento no plenário da Câmara, projeto que desobriga as redes de ensino pública e privada de todo o país a concederem férias escolares para todos os alunos durante a realização da Copa do Mundo Feminina de Futebol no ano que vem. Lei de autoria do governo, aprovada no início do ano pelo Congresso, obriga que as férias dos estudantes coincidam com o período do torneio, entre 24 de junho e 25 de julho de 2027. Projeto apresentado pela deputada Anne Ortiz, do PP do Rio Grande do Sul, permite que os sistemas de ensino dos estados e municípios decidam sobre o período de férias escolares em vez de obedecer ao calendário oficial da competição. Entidades como a Federação Nacional das Escolas Particulares criticaram a obrigatoriedade prevista em lei e alegaram que a alteração do período de férias no meio do ano coloca em risco o calendário escolar exigido pela Lei de Diretrizes e Bases da Educação, que obriga pelo menos 200 dias letivos no ano. O regime de urgência permite que o projeto seja analisado diretamente no plenário da Câmara, sem passar pelas comissões permanentes da Casa. A urgência foi aprovada de maneira simbólica, sem votos contrários. Para a autora da proposta, Anne Ortiz, a definição do período de férias em função da competição não foi discutida com as instituições de ensino e vai causar prejuízos para as escolas, alunos, pais e professores.
5: Não é possível, num país de 5.570 municípios, onde a Copa do Mundo vai ser sediada em apenas 8 municípios, nós termos uma regra para valer para todos os municípios que obriguem mais de um mês de férias no meio do ano. Isso vai causar um problemão, não só para as famílias, para os pais, para as mães que trabalham, mas também para os trabalhadores da educação no nosso país.
4: Os Jogos da Copa do Mundo de Futebol Feminino serão realizados em 8 cidades: Belo Horizonte, Brasília, Fortaleza, Porto Alegre, Recife, Rio de Janeiro, Salvador e São Paulo. Segundo o governo, a expectativa da FIFA é de que o evento alcance um público de mais de 3 milhões de torcedores, o que movimentará a economia brasileira e projetará o Brasil como potência esportiva. Da Rádio Câmara de Brasília, Antônio Vital.
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16: Justiça.
2: Projeto de Caroline de Tone, do PL de Santa Catarina, concede anistia a pais punidos por adotarem a educação domiciliar, conhecida como homeschooling. Ela reforça que a medida beneficia apenas os casos em que não houve negligência, maus tratos ou violação dos direitos da criança e do adolescente.
10: Segundo Caroline de Tone, a proposta repara penalidades aplicadas a famílias que optaram pela educação domiciliar de boa fé. Para a deputada, o projeto reforça o papel da família na educação dos filhos e garante mais segurança jurídica aos pais que adotam esse modelo de ensino.
16: Segurança Pública.
2: Projeto aumenta penas para crime de ameaça por arma ou condição da vítima. A repórter Daniela Lessa nos conta quais os agravantes.
3: A Comissão de Constituição e Justiça da Câmara dos Deputados aprovou o projeto que aumenta a pena para o crime de ameaça quando cometido com uso de arma ou contra mulher por razões do sexo feminino, crianças, adolescentes, pessoas idosas ou com deficiência. A proposta é do deputado Mário Ehringer, do PDT de Minas Gerais, e altera o Código Penal para aproximar as punições dos crimes de ameaça e de perseguição. Atualmente, a pena para o crime de ameaça é detenção de 1 a 6 meses ou multa. Pelo texto, a pena para ameaça poderá ser aumentada de metade quando o crime for praticado com arma ou contra mulher por razões do sexo feminino, criança, adolescente, pessoa idosa ou pessoa com deficiência. Também haverá aumento de pena se a ameaça ocorrer na presença de criança ou adolescente. Além disso, o projeto permite que o Ministério Público inicie a ação penal nesses casos, mesmo sem a representação da vítima, o que pode facilitar a responsabilização dos agressores. O relator, deputado Pompeu de Matos, do PDT do Rio Grande do Sul, defendeu que a mudança corrige distorções na lei e reforça a proteção das vítimas.
6: A pessoa que se sente ameaçada muda todo o seu comportamento, inclusive corporal, de alimentação, de sono, de perturbação por ser ameaçado. E se for perseguido, é a mesma coisa. Então nós estamos colocando, perseguir ou ameaçar é a mesma situação, tem a mesma pena, tem a mesma responsabilidade, tem a mesma gravidade.
3: Pompeu de Matos defendeu também o aumento de pena para casos em que a ameaça ocorre na presença de crianças ou adolescentes, pela gravidade do trauma provocado ao apenas testemunhar uma situação de violência. O projeto que aumenta penas para o crime de ameaça, especialmente quando envolve mulher por razões do sexo feminino, criança, adolescente, pessoa idosa ou pessoa com deficiência, ou ameaça feita com uso de arma, agora segue para análise do plenário da Câmara. Da Rádio Câmara de Brasília, Daniele Lessa.
16: Direitos Humanos.
10: Rubens Antônio, do PT de Goiás, é um dos autores de projeto que cria uma política nacional de grupos reflexivos sobre masculinidades, prevenção da violência e cultura de paz. O objetivo, segundo ele, é atuar antes que a violência aconteça, com ações educativas voltadas também a adolescentes.
2: Rubens Ottoni afirma que os grupos poderão funcionar em escolas, unidades de saúde, equipamentos da assistência social, órgãos de justiça e espaços comunitários. O congressista ressalta que o texto prevê atividades sobre resolução não violenta de conflitos e prevenção da violência contra mulheres.
10: Termina agora o Jornal Câmara dos Deputados, produzido pela Rádio Câmara, com trabalhos técnicos de Everson Urani e apresentação de José Carlos Andrade e Márcia Quilissardi. Uma boa noite para você.
2: Uma ótima noite para você. A Voz do Brasil volta amanhã.
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0: por aí. Eu sou o Fábio, tô de volta aqui na Mix e a partir de agora tem aquela viagem no tempo com o baú da Mix. 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E hoje a viagem começa com uma música que quase ficou esquecida no tempo. Creepy do Radiohead. Foi lançada em 1992. No começo, passou praticamente despercebida. Só depois de ser relançada em 1993, ela explodiu no mundo inteiro e virou um dos maiores clássicos do rock alternativo. Começou o baú de hoje.
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0: do Michael Jackson, pra gente recordar, matar saudades. Michael Jackson, Billie Jean no baú da Mix. 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O baú segue por aqui nessa noite de terça-feira com Red Hot Chili Peppers.
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0: Mix 10h46 aqui na Mix, a música não para. Matchbox 20, This Is no baú da Mix pra gente matar saudades. 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O baú segue por aqui na Mix e agora tem Evanescence.
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0: dos anos 2000. E agora quem tá levando aquele fone de ouvido Ai Vá Pra Casa é o Fernando Ferreira, final do fone 7431. Aí, Fernando, parabéns. Aguarde que a equipe da Mix vai entrar em contato contigo, tá? Acabou aqui, ó.
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0: E agora tem novidade de música e essa tá dando o que falar. Aconteceu em Nova York, nos Estados Unidos, o show do Jay-Z. A apresentação foi uma celebração aos 30 anos de carreira do rapper e produtor. Mas esse show do Jay-Z contou com duas participações mais do que especiais e que fizeram o público ir à loucura. A Beyoncé e a Rihanna cantaram ao vivo. A Beyoncé já era esperada, afinal de contas, a cantora é a esposa do Jay-Z. Beyoncé dividiu os vocais com o marido, né, na música Can't Knock the Hustle. A outra surpresa da noite foi a apresentação da Rihanna. Como a gente sabe, a Rihanna já tá faz algum tempo que ela tá afastada dos palcos, mas fez uma participação mais do que especial. A cantora dividiu o microfone com o rapper na música Run This Town, uma parceria deles, e depois a Rihanna ainda cantou o hit Bitch Better Have My Money. A cantora ainda brincou com o público dizendo que precisava de ajuda para cantar porque estava meio enferrujada. Vale lembrar que nos últimos anos, a Rihanna resolveu se dedicar a carreira dela, né, carreira de empresária, por conta das marcas que ela tem. E nesse período, ela também se tornou mãe. O último disco da cantora foi Ant, lançado em 2016, já faz 10 anos. Para ver como foi a apresentação da Rihanna, vai lá, radiomixfm.com.br. Tem tudo lá para você.
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1: Mix 1123, Nelly Furtado, Say It Alright, fechando o Mix Acústico desta terça-feira.
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0: Titãs, os Cegos do Castelo, essa nacional, pra gente matar saudades também aqui da programação da Mix. É o seguinte, bora pro intervalo comercial que é curtinho e na volta tem 2 horas de música direto aqui na Mix, é o No Break.
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0: de música direto, sem nenhum intervalo comercial, sem interrupções, na sua madrugada já de quarta-feira. 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

0: música sem interrupções e você pode ouvir a sua também, aquela que você gosta da programação da Mix. É fácil você mandar pra gente. Vai nas suas redes sociais, coloca a hashtag NoBreak, nome completo da música, do artista, capricha no seu pedido que a gente rola pra você aqui na Mix.
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0: música pra você ainda. Se liga aí, vai ter Maroon 5, Phil Collins também, Nando Reis, Mr. Probs, Robin Schulz e agora tem a Avril Lavigne.
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0: com Skank, então seu, fechando aqui o No Break.
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8: Tá chegando mais um Super Mix e agora a gente vai conferir só música legal. Vamos dar aquela turbinada na programação, então aumenta o som pra curtir.
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1: 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Este é o Super Mix.
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0: aqui é Simone e eu quero pedir a música do Backstreet Boys, Everybody.
1: Fala galera da Mix, que é Valdir. Toca uma música aí do Coldplay.

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4: Pergunta da Letícia, de São Paulo. Minha mãe compra título de capitalização há 10 anos porque diz que rende e ainda pode sortear 1 milhão. Eu fui fazer as contas e ela tem menos dinheiro do que colocou. Como explico pra ela que isso não é investimento?
5: Letícia, você tá certa. Título de capitalização não é investimento, tá? É um produto que mistura economia planejada com sorteio. A maioria desses títulos rende menos que a poupança e, em muito caso, pode devolver um valor menor do que o que você colocou se você resgatar antes do final do prazo. Mas não bota a culpa na sua mãe, tá? Principalmente o pessoal mais velho, que não tinha acesso à internet lá atrás, acabava caindo no papo do gerente do banco, que muitas vezes oferece porcaria pra ele ganhar comissão. E no título de capitalização, o banco tenta seduzir a pessoa com um monte de sorteio de TV, geladeira, moto. Mas a verdade é que esses produtos são comprados com o dinheiro da taxa dos próprios participantes. Por isso que é tão ruim, né? Como é um negócio tradicional pros mais antigos, você vai ter que ir com calma e mostrar na ponta do lápis como outros investimentos rendem muito mais que isso. Mostra pra sua mãe que o título de capitalização rende pouco pra caramba e que o banco usa aqueles sorteios pra tentar seduzir as pessoas, né? Hoje, uma caixinha, cofrinha, até a poupança mesmo, tem uma rentabilidade bem melhor e vão enriquecer sua mãe bem mais rápido. Só que o ideal é você sentar com calma e mostrar pra ela os cálculos pra ela entender melhor, tá?
6: Se você tiver alguma dúvida, manda uma mensagem pra gente no WhatsApp da Mix, 11 98 8340 8000, e me segue nas redes sociais Primo Pobre no YouTube e arroba Eduardo Feldberg no Instagram.
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0: amiga, que a partir de agora nos deixa entrar na intimidade do seu lar e você que circula aí pelas ruas da cidade, muito obrigado pelo carinho da sua audiência. Vamos de carona, vamos de carona aí pelas ruas, nos principais corredores de transporte aí da capital lagoana na manhã desta quarta-feira. Afinal de contas, é o Jornal da Mix que pede passagem. Estamos aqui levando o melhor da informação para você até às 8 da manhã. Vem com a gente! Mas é, o pique é esse, né? Vá saindo aí da conchinha, cheirinho no cangote, acabou o tempo, tá na hora de levantar, salta da cama. Pois é, pra chegar cedo no trabalho, não pegar também congestionamento, tá bom? Muito obrigado, vamos juntos, em frente, levando o melhor da informação nesse horário que você consagrou. Você sabe, nunca foi sorte, sempre foi Deus na mesa de operações, ele, o nosso querido Kelsan. Bom dia, Kel.
1: Bom dia.
0: Também cumprimentando a nossa produtora Ana Cláudia Almeida, ao seu lado, Vânia Avelino. Vânia Avelino, pois é, últimos momentos, né, de uma carreira vitoriosa da Copa do Mundo. Pois é, um abraço pra você, Vaninha. Sucesso, tamo juntos. Também cumprimentando, claro, Rogério Costa, direto da redação, grande Rogério. Também cumprimentando, claro, o nosso diretor aí de programação e também aí de jornalismo. Eu tô falando aí do Jonatas Marizil, nosso ex-correspondente internacional. A geração de imagens voltou pra titularidade. É com ele, Rafael Ferreira. Alô, Rafa. Pois é, torcedor do Palmeiras, com saudade do Verdão. Tá voltando o brasileiro, hein? Já volta agora, nesse final de semana. Um abraço pra você, bom dia! 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
0: Vamos aqui com as informações para você também na manhã desta quarta-feira. Arcebispo de Maceió celebra a recuperação e aguarda confirmação de alta hospitalar. Outro destaque agora nacional, Senado aprova pauta bomba de aposentadoria para agentes de saúde. Outro destaque também dentro da nossa programação, dia D das tarifas. Estados Unidos decide sobre tarifaço nesta quarta-feira. Outro destaque aqui já apurado também pelo Metrópolis, ex-presidente do INSS teria recebido até 250 mil reais de propina. Pois é, esses são os fatos aí do dia, também para amanhã desta quarta-feira tem muito mais.
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0: É isso, tempo e temperatura para você que está aqui também na capital alagoana, no interior do estado. Como é que fica a temperatura e também o tempo para amanhã desta quarta-feira? Previsão de chuva esporádica, né? Chuvas esparsas também aí ao longo do dia. Choveu até noitinha, né? Foi legal. Deu aquele friozinho maravilhoso, né? Para dormir numa boa. Mas olha, tem possibilidade de chuvas aí em algumas cidades também do litoral. Nada que venha complicar a vida de ninguém, né? A temperatura continua amena em algumas áreas. Na região do Agreste também muita nebulosidade, a temperatura pode cair com possibilidade de chuva rápida. No sertão nem pensar, só o cheiro, né? Aí da chuva, porque realmente tá muito quente. Essa é a realidade aí da temperatura e a previsão do tempo também para esta quarta-feira.
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0: Agora já em relação ao trânsito na capital, agora a cidade vai voltando ao seu normal, já tem trânsito moderado leve aí também na Avenida do Valdo e Góes Monteiro, a região do Canaã e também aqui Avenida Fernandes Lima, né? Tá fácil de dirigir, poucos carros, mas já tem uma movimentação importante, não pode ser desconsiderada. O mesmo acontece na Via Expressa, Avenida Menino Marcelo. A gente percebe aí um fluxo maior de veículos também, sentido Serraria, tá bom? Qualquer anormalidade no trânsito, você pode interagir conosco pelo 98170-9808. 98170-9808.
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0: Pois é, começando agora, levando o melhor da informação para você, onde você estiver, tem uma boa notícia aqui, a recuperação do arcebispo de Maceió é destaque aqui na Gazeta Web. A notícia tá aqui, ó, o arcebispo de Maceió informou que há previsão de receber alta na manhã desta quarta-feira, mas destacou que a saída da Santa Casa, ela ainda dependerá de uma avaliação da equipe médica. Em um áudio enviado à Gazeta Web na terça-feira, o religioso afirmou que está bem e sem sequelas, mas explicou que poderá poderá permanecer internado por mais alguns dias, caso seja necessário dar continuidade ao tratamento com medicação intravenosa. Há uma previsão de alta para amanhã, no caso hoje, quarta-feira, mas também pode ser que eu fique mais alguns dias, porque a medicação tem que ser intravenosa. É só para que ser medicado mesmo, afirmou Aidon Beto Breis, tá? Segundo o arcebispo, a definição sobre a alta, ela será conhecida após uma nova avaliação médica. O religioso segue internado na Santa Casa de Maceió, onde realiza tratamento para combater uma inflamação na medula. A expectativa é que a equipe médica avalie a sua evolução clínica nesta quarta-feira e decida se ele poderá ou não receber alta e seguir com o tratamento também ainda em casa. Tá aqui a informação para você na Gazeta Web. Agora são 6:10, hora de você ficar por dentro da política.
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0: Com ele, Arnaldo Ferreira. Bom dia, Arnaldo.
1: Bom dia, gente. Bom dia a todos. Olha, a Câmara dos Vereadores de Maceió deveria retomar hoje, a partir das 15 horas, ou seja, às 3 horas da tarde, as sessões plenárias do segundo semestre de 2026 e marcar o fim do recesso parlamentar, que começou no dia 15 de junho. Né? Na verdade, não teve recesso, porque o Legislativo ainda não votou a Lei de Diretrizes Orçamentárias, a LDO, da Prefeitura de Maceió para 2027. Mas, na prática, os vereadores não apareceram por lá neste período, quer dizer, a Câmara estava, de fato, em recesso. Mas o presidente da mesa diretora, o vereador Chico Filho, do PSDB, informou através da assessoria de comunicação que os trabalhos só serão retomados na próxima terça-feira.

0: marcar as presenças dos vereadores em plenário, organizar as sessões e as votações legislativas da casa. De qualquer forma, a Câmara retoma seus trabalhos na próxima terça-feira com pautas bombas, como a votação da LDO, que tem que sair ainda nos próximos dias, antes que chegue a lei orçamentária anual, a LOA, prevista para chegar em outubro. Tem que votar também 14 projetos da Prefeitura, projetos de leis, que tratam de implantação de planos de cargos e carreira para servidores, reorganização de setores funcionais, operacionais e pagamentos de gratificações para determinadas categorias administrativas e operacionais. Além disso, tem o plano diretor, né, que está aí parado, que ninguém sabe quando vai ser votado, quando vai ser discutido com a sociedade. Até terça-feira, a Câmara continua em recesso. E trabalho mesmo só na próxima semana. Por hoje é só, gente.
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2: Pois é, Arnaldo, você não falou, mas eu vou complementar a fala, né? Olha, se tem alguns que, lamentavelmente, mesmo fora do período eleitoral, não estão muito aí com a ideia, né, de funcionamento do dia a dia do parlamento, há os que se escoram no fato de já estarmos vivenciando um processo político bem acelerado, né? Uma pré-campanha com cara de campanha, com muita estrutura e infraestrutura para todas as candidaturas envolvidas, o que naturalmente acaba atraindo o interesse também dos vereadores que têm alguma ligação com o processo, ou porque estão mergulhados dentro dele na condição de pré-candidatos também, ou porque apoiam candidatos que são serão candidatos, né? Estão agora na condição de pré, porque ainda não teve convenção, mas que obviamente buscam aí espaço para os seus interesses de um modo geral. Há aqueles que estão acompanhando também o processo de formação de chapas, articulações, negociações, acompanhando os candidatos de sua preferência também pelo interior do estado, colocando suas bases à disposição desses candidatos, né, referidos pré-candidatos, e que daqui a pouco serão confirmados ou não. Então, claro que ano eleitoral acaba, obviamente, tirando tudo isso. Mas é como você bem colocou, como o próprio prefeito JHC, está tudo acontecendo como ele imaginou, não é? O plano diretor não foi discutido fora do ano eleitoral. Estamos agora num ano mais encurtado em função de toda essa agenda e esse calendário, e é algo que vai definir a vida da cidade, das pessoas, da qualidade de vida, tá certo? Da sustentabilidade de Maceió para os próximos anos. E aí não pode ser discutido também de forma apressada. A sociedade civil quer participar, quer dar sua contribuição, mas obviamente, claro, quem agenda, quem pauta é a própria casa e de Mário Guimarães. A gente precisa aguardar que isso venha acontecer. E você, cidadão, claro, fica de antena ligada, porque afinal de contas é o futuro da cidade que está em jogo. Por isso que na hora que você for votar, você tem que saber quem é que você está escolhendo, se essas pessoas de fato têm compromisso com as pautas da cidade, porque são elas que vão, obviamente, servir de referência até mesmo para outras cidades do estado de Alagoas, já que a capital Maceió, ela é uma referência. E o prefeito sabe disso, tanto que ele fez muitas ações aqui para ganhar visibilidade, eco nas redes sociais, para também fortalecer a sua pré-candidatura a um cargo majoritário. Não se sabe se é governo ou senado, que até ontem divulgaram uma pesquisa de um instituto do Mato Grosso do Sul, coincidentemente da região lá de onde vem a primeira-dama, dando conta, fazendo um teste com o nome de JHC para o Senado. Então a gente não sabe se é Senado, se é governo, a preocupação é maior com o processo eleitoral do que necessariamente com o que acontece aí nesse momento com a parte urbana, né, da cidade, que afeta a vida de tanta gente. Obrigado a você, Arnaldo, é o nosso olho na Câmara Municipal de Maceió e, claro, trazendo o debate dentro da nossa programação. Agora são 6:16, 6:16. Informação aqui nacional, vamos direto para Brasília.
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2: O plenário do Senado aprovou hoje, já na madrugada, em dois turnos, a PEC proposta, né, de emenda à Constituição que estabelece aposentadoria especial para agentes comunitários de saúde. Por ter impacto bilionário da Previdência, a proposta é considerada uma pauta-bomba aí pelo governo, né? A PEC 14 de 2021 fixa regras permanentes e transitórias de aposentadoria para os agentes comunitários de saúde e agentes de endemias.

0: As duas votações, a proposta teve 73 votos favoráveis, o contrário e uma abstenção. As PECs, elas precisam ser aprovadas em dois turnos e com votos favoráveis de ao menos 49 dos 81 senadores. O impacto bilionário aí que vai causar a Previdência é a grande preocupação. Segundo estimativas recentes do Ministério da Previdência Social, a proposta deve gerar um impacto de 27 bilhões e 900 milhões de reais, tá certo? Já quando começar a entrar em vigência em pelo menos 10 anos. É a conta, né? Aí que está sendo feita progressiva, conta do futuro. Os benefícios para os agentes, essa proposta ela foi aprovada, ela trata da regularização aí do vínculo funcional destes profissionais, prevê regras de transição, assim como assistência financeira também da União. Além disso, estende os mesmos benefícios aos agentes indígenas de saúde e aos agentes de saneamento. Os petistas não votaram aí após o governo liberar a bancada. A líder do governo no Senado, Tereza Leitão, do PT, ela pediu a palavra para dizer que não votaria porque seria o único voto contrário à PEC, posição que o Planalto defende pelo impacto fiscal da medida. Ela se absteve para não ficar numa posição oposta ao da sua própria bancada, ou deixaria de ser líder, né? Olha, a grande questão é o seguinte: não há como contestar a importância, a relevância, não é? O quanto os agentes de saúde, por conta desse trabalho do dia a dia, de porta em porta, de casa em casa, eles fizeram a diferença na saúde e na qualidade de vida das pessoas aí do país. O problema é a saúde financeira de quem vai pagar, justamente a Previdência. Eu não sei se os senhores e as senhoras sabem, hoje é dia da nossa quarta previdenciária, mas nós aprendemos aqui, inclusive, com a nossa advogada Valbia Garrote, que a estrutura da Previdência funciona da seguinte maneira: o dinheiro que você recebe quando você se aposenta, ele não é fruto do que você arrecadou para se aposentar. Não tem uma conta lá, dizendo, não, essa conta é da Vaninha, essa conta é do Kelzinho, essa conta é do Bio, é do Zé. Não. Essa conta, esse dinheiro que está sendo mandado quando você está trabalhando para a Previdência, vai pagar quem já parou. Quando você parar, quem vai pagar o seu é quem vai estar trabalhando de um modo geral. Então, o que significa dizer que ao longo dos anos, quando vai aumentando a conta, vai tirando de onde não tem para pagar os que necessariamente precisam. E quem é que vai ser contra a relevância dos agentes? Não, mas a gente não pode ser contra, obviamente, a inviabilidade da própria Previdência de um modo geral, que já fizeram remendo, já fizeram reforma e já está ficando ultrapassada novamente. Então, por isso que é considerado uma pauta bomba e num ano eleitoral, né, as pessoas ficam com medo de enfrentar as bases de um modo geral. Essa é a verdadeira verdade. 6:19, vamos para o nosso primeiro intervalo comercial. 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
2: Diego Baroni por aqui, falando do novo filme da saga Star Wars, que já estreou nos cinemas, O Mandaloriano e Grogu, continuação da série The Mandalorian, sucesso no streaming. Nessa nova história, o Mando, um caçador de recompensas, junto com seu inseparável companheiro Grogu, o queridíssimo Baby Yoda, precisa resgatar uma criatura que faz parte de uma raça perigosa de gangsters espaciais, para conseguir informações para a Nova República, que ainda está derrotando os últimos resquícios do Império. Então, eu gostei do filme, apesar do roteiro não ser lá muito criativo. A ação é incrível, principalmente as cenas com naves. Agora, o filme empolga até a metade. Aí chega num ponto que parece que tá no fim já, dando a impressão que acabou um episódio da série e vai começar o outro. Mas após uma sequência emocionante, o longa ganha fôlego e entrega um final bom, digno de Star Wars, mas sem muito lugar pra ir, sabe? Poucas referências e sem pontas soltas. Assim, eu acredito que você só vai curtir mesmo se tiver familiaridade com esse universo. Mas se você tá com vontade vontade de assistir só por causa do Baby Yoda, vai com tudo, porque ele não vai te decepcionar. O filme O Mandaloriano e Grogu está nos cinemas. Me segue no Instagram para mais, @DiegoBaroneNoAr. Lá tem o link do canal Kryptonita no YouTube, onde eu apresento vários conteúdos da cultura pop.
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0: Agora, para você que acompanha a nossa programação, você pode interagir conosco, hein? O Zap Mix tá lá na mão da Vaninha. Ela tá esperando ele vibrar. Vibra, vibra, vibra. Com mensagem aí da rua. 981709808. Tô falando do celular, ô, minha filha. 981709808. 981709808. Você que tá pelas ruas pode contribuir aí com a nossa programação. Eu percebo aqui que o trecho final, tanto da Duval de Góes Monteiro como o início da Avenida Fernandes Lima, já é possível notar um aumento do fluxo de veículos, tá? Isso faz com que a parte final, após o encontro Rotary Fernandes Lima, já tenha um volume um pouco maior aí de carros. São os pais, né? Levando os filhos aí pra escola, de um modo geral. Será que tem papai agora, levando o filho pra escola? Gente, manda um bom dia aí coletivo para o 981709808. Manda o menino pegar o celular aí, 981709808. Hoje é o dia do bom dia aí da criançada que tá no carro com o papai, com a mamãe, descendo pra escola. Acorda e dá um bom dia aqui no Jornal da Mix. Bom dia, Jornal da Mix! Quero ver se vai chegar algum áudio por aí. Será que tem gente agora seguindo para a escola? Não tenha vergonha, mande 981709808. Essa é a forma que você tem de participar conosco. Já estamos ao vivo aí também no YouTube, no nosso canal. Muito obrigado pela sua audiência no planeta Terra, né? Você que tá conosco também no YouTube.
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0: Informação para você também agora, pauta internacional.
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0: Um ano após o início das investigações comerciais contra o Brasil, o escritório do representante de comércio dos Estados Unidos decide nesta quarta-feira se vai adotar 25% de taxas em uma série de produtos brasileiros importados também para os Estados Unidos. A expectativa é que o escritório anuncie nesta quarta a alíquota para a tarifa e o prazo para o início da cobrança e apresente anexo com produtos isentos também da sobretaxa. O veredito produzido é resultado da investigação aberta contra o Brasil no dia 15 de julho de 2025. Embora o comércio bilateral seja superavitário para os norte-americanos, Washington acusa o Brasil de adotar práticas desleais que oneram a indústria e os produtos também norte-americanos. Desde o início das investigações, o governo do presidente Lula tentou intensa negociação com o escritório norte-americano a fim de evitar a aplicação das taxas. Os diálogos, contudo, não avançaram por um acordo e para um acordo que era o que o governo queria, e o governo já trabalha também com a hipótese, né, de aplicação das tarifas. O que é que acontece na prática se isso de fato vier a ocorrer? A gente vai vender menos e vai ter que comprar mais, né? E quando isso ocorre, há um desequilíbrio na balança comercial. Fica negativo essa relação. A gente se dá melhor no nosso PIB, o produto interno bruto, quando exportamos mais e compramos menos. E era isso que a gente estava fazendo. Só que o presidente Donald Trump decidiu, obviamente, mexer o xadrez econômico e tarifário do mundo. Incluiu o Brasil nessa lógica. A gente ainda tem uma desvantagem de estar na mira do olhar norte-americano em função do seu posicionamento de proximidade política com os adversários do governo. E, querendo ou não, com essa proximidade, o atual governo, que é a antítese do que interessa aos Estados Unidos e tem um alinhamento com a China por meio do BRICS, né? Tudo isso são acordos comerciais, não está a risco de guerra, não tem nada nesse sentido não, a guerra é totalmente comercial. Só que o Brasil favorece, ou pelo menos apoia, um discurso que a China já tem há algum tempo, é o da desdolarização. Porque como as relações cambiais com o mundo, mantidas pelos Estados Unidos, são reguladas pelo dólar, quando você desdolariza, você naturalmente tira um pouco da influência da moeda norte-americana nas negociações. Então, o Brasil quer, por exemplo, comprar produtos da China, negociando com a moeda chinesa, não é? E, consequentemente, criando novas formas de abrir frentes comerciais. Os Estados Unidos não querem isso. Eles querem dominar justamente o processo de negociação, tendo o dólar como referência, que é a moeda norte-americana. E aí é onde a gente entra em rota de colisão. Para complicar, tem o processo eleitoral, tem o posicionamento da oposição ao governo Lula, que naturalmente apoia a decisão norte-americana, mas aí também fica em oposição aos interesses da indústria nacional e até mesmo do agronegócio. Essa é a contradição que os bolsonaristas vivem hoje, lê-se aí o Flávio Bolsonaro. Foi lá nos Estados Unidos, falou contra a taxa e tal, mas entre outras coisas, queriam que ela não fosse colocada em prática agora, antes da eleição, sob pena de valorizar e favorecer aí a candidatura do Lula. E agora ele vai falar, vai adotar exatamente o discurso de defesa da soberania nacional, da nossa economia, da nossa indústria, do agronegócio. Agronegócio, inclusive, que no Brasil tem uma proximidade política muito grande com o bolsonarismo, mas que agora depende única e exclusivamente aí dessa luta do governo para tentar evitar também a tarifa. O governo cometeu erros, entre eles, não saber negociar sem fazer muito barulho com os Estados Unidos. Cada vez que pega o microfone, o Lula acha que tem que bater no Trump para aumentar a sua votação aqui no país. Não é assim que funciona. Tem muita gente que não está nem acompanhando, né, o debate econômico para compreendê-lo na sua essência, né? Agora são 6:29, 6:29. Vamos saber detalhes aí com o Mozaluna, o Boletim Integração e as notícias do interior.
2: Bom dia, estamos de volta hoje com o Boletim Integração, quarta-feira, com muitas informações dos municípios alagoanos. Hoje tem aqui informação sobre a mineração Vale Verde, comemorando seus 5 anos de atividades em Alagoas e com um saldo positivo no desenvolvimento do estado de Alagoas. Muito bem, daqui a pouco mais informações. E um problema sério ambiental lá no litoral norte de Alagoas, certo? Que é a contaminação do rio Tatuamunha, que ameaça a base Peixe-Boi Marinho, e isso está destruindo, repito, está destruindo um dos destinos turísticos mais lindos do Brasil, que é a Rota Ecológica. Daqui a pouco, mais informações, temos aqui um posicionamento do Ministério Público Federal, através de assessoria de comunicação. 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Vamos às informações? Mineradora Vale Verde comemora aí 5 anos de atividades no estado de Alagoas. Nesse período, certo, ela gerou 90 milhões de reais em royalties. E a empresa contribui com a geração e emprego na região do Agreste, onde cerca de 1.200 pessoas trabalham naquela atividade da mineração de cobre, e 80% da mão de obra, gente, é da região, são moradores da região. Para isso, a empresa está investindo, inclusive, em parceria com outras instituições, na capacitação de mão de obra. Então, você deve participar, certo, dessas iniciativas da mineração Vale Verde, que vem fazendo na região, e capacitar as pessoas para trabalharem na mineração. A Vale Verde, ela também contribui com a economia local, comprando os insumos que precisa para a atividade diária da mineração. Cerca de 300 milhões de reais são injetados na economia anualmente, graças à atividade da mineração Vale Verde. E a extração de cobre que é exportada já coloca Alagoas como um expoente na exportação no Brasil, contribuindo com a balança comercial brasileira. Está em 7º lugar, Alagoas, em exportação de minério, graças à atividade da mineração Vale Verde. Um trabalho também de transparência vem dando à mineração Vale Verde várias conquistas de selos de sustentabilidade. Até agora, 6 selos reconhecendo um trabalho de preocupação com a sustentabilidade e preservação ambiental foram conquistados pela mineração Vale Verde nesse período, o que certifica a empresa que ela parte do princípio da preocupação da preservação e o respeito ambiental e da transparência em suas atividades de mineração. Então, 5 anos muito bem desenvolvidos, colocando Alagoas no patamar da exportação, gerando emprego, gerando renda e injetando recursos importantes numa comunidade tão carente que é a região Agreste, principalmente na cidade de Craíbas. Tá bem? Parabéns aí à Mineração Vale Verde pelos seus 5 anos de atividade. E agora vamos ao litoral norte, onde a preocupação ambiental é muito grande com relação à base peixe-boi marinho, que vem sendo ameaçada com a contaminação do rio Tatuamunha. Os peixes apresentaram, segundo laudos, alterações inflamatórias e evidência de exposição a diferentes contaminantes presentes na água, nos sedimentos e nos tecidos analisados. Fatos recorrentes que só demonstram que o local atualmente está ameaçado com a degradação ambiental promovida pela exploração imobiliária da região. Descontrolada. E outra, hein? Quem passa por ali vê os esgotos correndo a céu aberto. Correndo a céu aberto e desaguando no rio Tatuamunha. E até agora, as empresas que ganharam a licitação para fazer o saneamento básico não concluíram o trabalho. Bom, o Ministério Público está apurando, fez uma reunião com várias instituições e órgãos de fiscalização e vamos acompanhar de perto essa tragédia anunciada, que eu vejo assim, com o fim daquele paraíso que é a Rota Ecológica. Bem, nós vamos ficando por aqui. Amanhã a gente vai comentar mais detalhadamente esse assunto, a questão dos peixes-bois marinhos.
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0: Valeu, 6 horas e 35 minutos. Cadê a criançada? Tem gente descendo, ouvindo o Jornal da Mix, será?
3: Bom dia, Rádio Mix.
0: Aê!
3: Meu nome é Eric, tô indo pra escola.
0: Vai estudar, Eric, é isso mesmo. Então você vai trabalhar em rádio, rapaz. Logo cedinho, beijo pra você e pra família. Obrigado pela audiência, Eric. Quem tá mais por aí?
4: Bom dia, Rádio Mix. Estamos indo pra escola.
0: Oi, tô bom. Qual é essa da família? A Luciana? Obrigado, Luciana. Tem mais gente indo pra escola agora? 981-70-9808. Acorda, acorda, Maceió. Pois é, tô descendo com a mamãe. Tô descendo com o papai. Já quero ir pro shopping. Ó, 981-70-9808. Só vai pro shopping se tirar nota boa. Entendeu? Vai pegar o módulo da escola. Menino, deixa de só pensa em shopping, rapaz. Se não, vou tomar o celular. Isso parece. Será que essa frase é conhecida pra você? Se não tirar nota boa, vou tomar o celular. Entendeu? Então mande o seu áudio. Eu tô indo pra escola. 981709808. 981709808. Gente, quer uma notícia boa? Vamos falar aqui de notícia boa, notícia que levanta a nossa esperança, que faz a gente acreditar cada vez mais na nossa fé. Você lembra do caso da pequena Maria Helena, que foi diagnosticada com atrofia muscular espinhal? Ela enfrentou aí uma batalha para ter acesso ao medicamento mais caro do mundo, o Zolgensma. Olha aqui o nome do medicamento. Este mês completa 2 anos que ela recebeu o remédio. Maria Helena evoluiu muito com o tratamento e os resultados enchem a família de alegria e também de esperança. Vamos acompanhar, você que está no rádio, ouvir aí os relatos. E para você que quer ver as imagens, vai no nosso canal no YouTube, ó. Realmente é de emocionar. É, daqui a pouco, então, a gente coloca o caso da Maria Helena. Chegou aqui no grupinho, daqui a pouco a gente bota pra você. Vamos colocar aqui informação pra você que tá acompanhando. Lembra daquela CPMI do INSS? Descobriram um fato novo. Joga pra Brasília.
1: Direto de Brasília.
0: 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Olha, o ex-presidente do INSS, Alessandro Stefanuto, é acusado pela Polícia Federal de receber até 250 mil por mês em propina. O pagamento, segundo a investigação, era para que ele se omitisse aí e não fiscalizasse as associações suspeitas de roubar o dinheiro das aposentadorias e pensões aí por meio também de descontos ilegais, né? Foi o que ficou conhecido como máfia do INSS. A conclusão, ela consta aí também do primeiro relatório final da Operação Sem Desconto, apresentado pela corporação ao Supremo Tribunal Federal na última terça-feira. Tem 256 páginas esse documento. Ele foi enviado ao ministro André Mendonça, relator do caso do STF, e resultou no indiciamento de pelo menos 48 pessoas. Além de Stefanuto, foram indiciados o ex-procurador-geral do INSS, Vigílio Antônio Ribeira Filho, o ex-diretor de benefícios André Fidelis e o lobista Antônio Camilo Antunes, conhecido como Careca, do INSS. Os quatro estão presos preventivamente desde o ano passado. E agora, o cara que foi indicado pelo governo federal estava lá fechando o olho e comendo uma bolinha de 250 mil reais. Eu vou dizer para você como é que eu tomei conhecimento desse esquema do INSS. Mamãe, que é uma pessoa muito, né, ligada aí nas coisas, pega contra-cheque, olha tudo, relatório, desconto de banco, a mamãe está sempre ligada. E mamãe começou a notar que tinha um negócio estranho, um código diferente lá e saindo 15zinho. 20zinho, não é? De 20 reais. Mas a mamãe estava ligada. 20 conto já é o pão da semana, né? E aí ela procurou informações, eu não sabia, e fui perguntar exatamente para os especialistas, né? E é isso que a gente tem a chance de ter aqui um diálogo muito franco e aberto com a doutora Válbia Garrote. E realmente tinha algo estranho. A partir dali, mamãe foi em busca dos seus direitos, entrou com um recurso via Procon, porque era uma conta, né, abaixo aí de 5 mil reais, e a empresa decidiu devolver o dinheiro sem questionar. Então, quer dizer, tinha algo estranho, ela não tinha autorizado desconto algum. Foi assim que a gente descobriu. De repente, explode o escândalo nacional e outras tantas pessoas, obviamente sendo vítimas dessa máfia, desse grande esquemão, não é? Envolvendo aí o dinheiro dos aposentados e também dos pensionistas. E agora, essa informação gravíssima de que o ex-presidente do INSS, esse rapaz foi lá na CPMI, CPMI que projetou Alfredo Gaspar de Mendonça, e agora essa descoberta de que ele fechou os olhos para comer uma bolinha de 250 mil reais. Realmente é um problema essa história, você que está acompanhando aqui a nossa programação. Chegou aí mais áudio da criançada indo para a escola? É só mandar para cá. 98... Chegou um sem... Não dá para entender. Tem que repetir. 98170-9808. Tô indo para a escola com a família. Tá acompanhando o Jornal da Mix. Manda para cá que a gente bota aí você falando também aqui dentro do ar. É sempre bom saber o que é que a criançada... Tem mais gente aí? Quem é que tá por aí?
5: Oi, Marcos. Aqui é a Agatha.
6: Aqui é Pérola.
7: Aqui é Cristal.
5: E nós estamos indo pra escola.
0: Muito bom. São verdadeiras joias, né? Só nome bonito. Beijo pra vocês, meninas. Vamos lá, tirem boas notas, né? Só faltam agora 5 meses, né? 5, 6 meses aí pra acabar o ano. Então aí é só férias, curtição. Já curtiram demais, agora é voltar pra realidade. Beijo na mamãe. Obrigado pela audiência. Beijo no papai também aí pela audiência aqui no programa. Vamos faturar! 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
8: Pergunta do Zé Carlos de Teresina. A minha filha vai fazer 1 ano. Minha esposa quer pegar um empréstimo de 8 mil reais pra fazer uma festa de princesa. Eu acho loucura. Prefiro botar no tesouro pra ela ter no futuro. Como convenço minha mulher sem parecer pão duro?
9: Zé, esse tipo de situação é complicada. Primeiro porque a gente pode ter 2 perfis aqui. Talvez sua esposa tá pendendo mais pro lado emocional da coisa, enquanto você tá tentando ser mais racional. E o desafio é justamente conseguir equilibrar essas duas coisas. Sua esposa tá disposta a se endividar? Porque isso não vai ser só uma festa. Pra ela vai ser um momento marcante, uma memória inesquecível. E pra você, vai ser uma festinha que vai durar 4 horas, mas a dívida vai ficar por meses. Então o ideal é pensar, como a gente pode fazer uma coisa legal sem lascar o futuro da nossa família? Fazer uma dívida de 8 mil pra uma festinha é muito dinheiro. Mas só pensar no futuro sem aproveitar o presente também é ruim. Então tenta ser um marido sábio e propõe um meio termo. Uma festa mais barata, num lugar mais barato. Não adianta querer fazer o que os ricos fazem, mas depois se lascar por 12 meses, né? Tenta fazer um negócio legal, especial, bem decorado, mas talvez num salão de festa do prédio de algum conhecido. Fazer alguma coisa que fique dentro de um orçamento saudável. E independente de quanto vocês forem gastar, tenta gerar esse dinheiro, Zé, por meio de uma renda extra, em vez de simplesmente fazer empréstimo e contrair dívida. Sua esposa tem razão e você também tem razão. Só precisa agora equilibrar isso, porque só pensar no presente ou só pensar no futuro nunca é o melhor caminho.
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1: Muito bem, são 6 horas e 46 minutos. Ligou seu microfone, né, Kel? Aí também tá demais, né? 6h46 é cada uma, né, meu irmão? Ó, você que tá acompanhando aí o nosso programa, tá com sua filharada no carro, a caminho da escola. Se quiser mandar um áudio pra cá, um bom, manda pra cá. 981-70-9808, tá? Faça como quem já interagiu conosco. Vou arranjar uns prêmiozinhos aí, tá certo? Vou falar com a turma, tá bom? Pra que nas próximas a gente comece a colocar aí, de repente, ingresso de cinema, quem sabe aí um voucherzinho de pizza, né, diretora? Senhora que tá ouvindo aí? Pois é, Morena, nos ajude, né? Libera um voucherzinho aí pra galera, né? Muita gente ouvindo o nosso programa, voltando às aulas. Tô falando com você mesmo, viu, Flavinha? Não fique aí se escondendo, não. Mas é isso. Então, vamos ver se a gente consegue. 981-70-9808. Ó, Avenida do Valdo Góes Monteiro, tem uma informação aqui que naquela curva do Canaã Santo Amaro tem um acidente ou carro quebrado, hein? Então, você que tá vindo por aí, cuidado, atenção, tá bom? Porque aumentou o fluxo, tem até congestionamento. Aí, depois, também, do início da Avenida Fernandes Lima, né? Na Gruta de Lourdes e também na segunda parte do trecho, a gente divide aqui, depois que tem um encontro com a Rotary, aumentou muito o fluxo também, sentido centro, tá bom? Quer interagir? Manda aí o áudio com a galera gritando, estamos indo pra escola! 981-70-9808. Quem tá mais longe, vai chegar atrasadinho hoje, nos 10 minutos da tolerância, né? 6h48!
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1: 6h48, hora de ouvirmos a opinião do jornalista e blogueiro Edivaldo Júnior.
2: E o tema de hoje é: só falta um. As contas são simples. A maioria dos prefeitos de Alagoas já declarou apoio a Renan Filho. JHC até agora tem o apoio de 4 prefeitos. Renan Filho já soma mais de 90 prefeitos. Tem o apoio agora de todos os prefeitos do Republicanos, são 4 prefeitos. Um apoio do prefeito do PP, o apoio dos prefeitos do PSB. E olha, o apoio de praticamente todos os prefeitos do MDB, exceto um. Pelo menos o apoio declarado de Luciano Barbosa, prefeito de Arapiraca. Nos bastidores, o apoio de Luciano Barbosa a Renan Filho já está praticamente certo, definido. O Luciano já sinalizou aí por discursos, entrega de obras, abraços, no governador Paulo Dantas, no Renan Filho, elogios, que deve marchar com o Renan Filho. No entanto, ele ainda não anunciou o apoio. O Luciano já anunciou apoio para o presidente Lula, para o Arthur Lira para o Senado, para o Renan Calheiros para o Senado. Está trabalhando a candidatura dos 2 filhos, Daniel Barbosa Federal e Lucas Barbosa Estadual, mas ainda não declarou apoio para o candidato a governador. Ele deve ir com o Renan Filho, mas tem um problema aí que o Luciano precisa resolver. O filho dele, o Lucas Barbosa, é pré-candidato a deputado estadual pelo PSDB e na semana passada aí o Lucas teria recebido um recado de outros pré-candidatos a deputado estadual que disseram que se o pai dele, o Luciano, não apoiar o JHC, provavelmente o Lucas não terá legenda. E aí um interlocutor do partido me contou o seguinte: olha, Edvaldo, os pré-candidatos se reuniram e disseram para o Lucas que só abriram a possibilidade dele ser candidato aqui no PSDB, claro, porque isso ajudaria o JHC de alguma forma, principalmente com o apoio do Luciano. E se o apoio do Luciano não vier, não faria sentido ou não fará sentido dar a legenda ao Lucas. Bom, isso é um imbróglio muito grande. O Luciano não é um prefeito, não é um político de decidir sob pressão. Ele é muito inteligente, muito hábil, já enfrentou muita dificuldade ali, por exemplo, para ser candidato a prefeito em 2020, inclusive no próprio partido, soube superar todas essas dificuldades sem se dobrar. Será que agora esse tipo de pressão aí vai dobrar o Luciano, ou ele tem alguma carta na manga, ou será que ele vai ficar em cima do muro aí até as convenções ou depois das convenções? O fato é que esse é um problema que está sendo discutido. Nos últimos dias vocês podem perceber que o Luciano deu uma recuada aí da questão majoritária e está se concentrando principalmente na pré-campanha dos filhos. Mas essa decisão vai ter que ser tomada e não vai demorar. A gente vai descobrir isso nos próximos dias. Eu hoje fico por aqui. Até a próxima.
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1: Pois é, a hora tá chegando, né, Divaldo? Eu quero ver como é que fica a situação do Republicanos. Os prefeitos votam no Renan. Renan vota em Lula e quer a reeleição do pai. O Republicanos tem um pré-candidato próprio, que é o Davi Filho. E vai para a disputa sem o apoio integral do partido? Isso que não tá claro na cabeça, né, de quem nos acompanha de um modo geral. O Republicanos Nacional não vai fechar com Flávio, vai deixar independente o posicionamento do partido. O União Progressista, que é a União e também o Progressista, né, formaram frente, já disseram que também não fecham com Flávio. Está tudo caminhando para uma chapa puro sangue também do Flávio em nível nacional. O Davi no Filho, vota em Bolsonaro, olha só, e vota em JHC. E o partido todo vota em Renan. Como é que pode isso? Me diga aí como é que pode isso. É coisas da política realmente que a gente precisa explicar para a população, né? Que, onde é que você vai dirigir aí o posicionamento dos Republicanos de um modo geral? Sei não, mas acho que sei lá, não sei se eu estou reaprendendo política, né? 30 anos deve ser pouco. A gente ainda tem que ter mais 30 para entender como é que funciona a cabeça dessas negociações aí todas, né? 6 horas e 52 minutos. Agora sim, a gente vai contar para você a história, né? Que a gente tinha chamado há pouco de um caso justamente de uma volta por cima, tá certo? A recuperação que a gente está acompanhando de um caso, né? Que todo o estado de Alagoas acabou acompanhando da pequena Maria Helena, que foi diagnosticada com atrofia muscular espinhal e enfrentou uma verdadeira batalha, uma luta da sua mãe e da sua família para conseguir o medicamento que podia justamente fazer a diferença em sua vida. Vamos acompanhar o áudio, se você está no rádio, e se você está na TV acompanhando o nosso YouTube, você vai acompanhar tudinho. Vamos lá.
3: Na sala de casa, a música embala os momentos em família. É ali que Maria Helena encontra alegria e faz o que mais gosta, dançar. Cada passo é a celebração de uma conquista. Tudo sob o olhar atento dos pais. Desde o diagnóstico, eles caminham ao lado da filha em cada desafio. O amor, a dedicação e a força da família foram essenciais para que Maria Helena desse os primeiros passos rumo a uma nova vida.
4: Eu acho que se não fosse o amor de pai, o amor biológico que a gente tem de pai, não, a gente não tinha força não, porque era muito difícil, era todos os dias uma luta.
5: Ver ela assim, hoje, do jeito que ela tá, é um sonho, né? Porque eu lutei muito, né? Todo mundo lutou junto com a Helena, né? Pra ver esse momento dela como ela está hoje, né? E assim, eu imaginava assim, porque eu tinha muita fé que isso acontecer. E eu nunca perdi isso, essa fé.
3: Hoje, ver Maria Helena dançando e brincando parece algo natural. Mas há pouco tempo, essa realidade parecia distante. Em setembro de 2023, ela foi diagnosticada com atrofia muscular espinhal tipo 2. A doença rara e hereditária compromete a força dos músculos, pode afetar a respiração e colocar a vida em risco. Para impedir a evolução do quadro, a esperança da família era o medicamento Zolgensma. Mas o acesso à terapia só veio depois de uma batalha na justiça.
5: Foi sete meses de luta. Luta, luta, luta. Tinha pessoas que chegavam pra gente e diziam que a gente não ia conseguir, porque era muito caro. Era impossível aos olhos das pessoas, né? Mas assim, eu nunca desisti. Eu disse, eu vou até o fim pela minha filha, e a gente conseguiu. Não só a gente, mas todo mundo que nos ajudou, né? Colaborou nessa campanha.
3: O medicamento foi aplicado no dia 6 de julho de 2024. Uma data que a família guarda como um verdadeiro renascimento. Apenas 5 dias depois da aplicação, os primeiros sinais de evolução já começavam a surpreender.
5: A gente estava lá em Recife, né, ainda. E a gente estava todo mundo na sala, meu esposo estava deitado no chão. E a Helena começou a escalar nele e ficar em pé. Então, assim, foi bem surpreendente, porque assim, foi muito rápido. Depois de ela tomar a medicação, né, e a gente já vê a evolução e a força que foi dando no corpinho dela.
4: É inexplicável e inacreditável, né? Foi porque foi muito rápido. Eu tava deitado no chão, ela subiu em cima de mim, já ficou em pé e a gente ficou sem acreditar no momento, né? Mas acreditando pelo milagre o milagre que aconteceu.
3: Desde então, cada nova conquista tem sido comemorada. Aos poucos, Maria Helena ganha mais força, mais autonomia e segue superando limites que um dia pareciam impossíveis.
5: A Maria Helena, ela, quando eu comecei a perceber, né, ela não queria mais ficar em pé, começava a ficar com a perninha meio roxeada e assim, né, começou os tremores e aí ela foi regredindo. Do em pé, do ficar ajoelhado, e assim ela só ficava rolando para poder chegar em algum lugar. Quando sentava, caía muito, ela tinha muitos hematomas, né? Principalmente no rostinho, quando engateava, caía. E hoje não, né? Depois da medicação, hoje eu vejo minha filha praticamente andar muito rápido, ter muita força para tudo. E assim, a gente tá vivendo o impossível, né?
4: Foi para isso que a gente lutou, para ver ela se desenvolvendo. Ela dizendo, papai, eu aqui, tô em pé. Tô solta, tô andando, olha pra mim. É isso que a gente lutou, foi pra isso que a gente lutou. E graças a Deus tá se cumprindo e vai ter uma longa história pela frente.
3: Maria Helena vem evoluindo após a aplicação do medicamento e também todo o acompanhamento médico. Agora a família busca ajuda para conseguir uma cadeira de rodas. Isso vai ajudar a pequena a se locomover em grandes distâncias.
5: A Maria Helena tá crescendo, né? Está crescendo e assim ela tem suas limitações. Então assim, ela precisa da cadeira de roda para se locomover em lugares distantes. Se a gente for para um shopping, uma praia, lugares distantes assim, ela precisa ter a cadeira para, né, se locomover e ajudar ela, né? Ajudar a gente também, né, que ela está ficando meio pesadinha. Mas é isso.
3: A história de Maria Helena mostra que a superação é construída dia após dia. Com fé, amor e coragem, a família transformou incertezas em esperança e desafios em vitórias. E enquanto novos sonhos surgem a cada conquista, Maria Helena segue ensinando que a força de uma criança também nasce do amor de quem caminha ao lado dela.
5: A Maria Helena, para mim, para minha família, é uma inspiração de fé, de força e determinação. Porque, assim, eu vejo ela, assim, na fisioterapia ou até em casa, né? Ela, tipo, ela, às vezes ela cai. E, assim, se fosse outra criança qualquer, ia ficar com aquele receio de tentar novamente. E eu vejo que Maria Helena, ela não assim, ela tenta novamente, ela mostra que vai conseguir. Isso, assim, me ajuda a ter força, determinação e a conquistar tudo que ela for precisar de hoje em diante e sempre.
4: Eu desejo que ela continue se desenvolvendo e eu vou lutar para que isso aconteça, o que eu puder fazer tiver ao nosso alcance e o que não tiver também, vou fazer de tudo. E eu quero que ela seja independente, como uma pessoa normal, consiga fazer e alcançar os sonhos delas.
1: Valeu, show de bola, Maria Helena. Isso aí, vamos juntos, vamos vencer cada dia, né? Um passo de cada vez. 759-981-70-9808. Tô indo pra escola com meu pai! Chegou mais um áudio aí, bota aí.
6: Bom dia, Rádio Mix, eu tô indo pra escola.
1: Eita, que menina bonita, que voz bonita. Essa é a Isis, é? A Isis Milena. Beijo pra você, tô indo pra escola e eles adoram, né? Papai que se vire pra chegar cedo e levar com a mamãe também. Valeu, Isis! Obrigado, mãe, obrigado, pai, aí pela interatividade, adoro, né? Quer ouvir a voz do seu filhinho na Mix? Manda aí, ó, 98170-9808, 98170-9808, tá bom? Tô indo pra escola, todo mundo pra escola! Sexta-feira vou conseguir aí uns ingressozinhos, hein? Fica ligado pra você também poder participar e ganhar. 7 em ponto, vou pra um rápido intervalo, daqui a pouco a gente volta. Hoje é quarta previdenciária, daqui a pouco tem Valbia Garrote aqui do nosso programa. Até já!
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7: Aqui, Diego Barone, com uma dica bastante inusitada pra você agora. Eu tô falando do filme Primeiro as Damas, novidade da Netflix. Uma comédia que conta a história de um cara que não leva as mulheres a sério. E a cada dia sai com uma diferente. Como ele é excêntrico, rico, se acha o bonitão e é líder na empresa onde trabalha, ele só quer saber mesmo de poder e diversão. Até que algo acontece do nada, a realidade muda e ele acorda em um mundo onde as mulheres estão no comando de tudo. E literalmente nos papéis que antes eram dos homens, desde os afazeres domésticos até líderes de grandes empresas. E a maneira como o protagonista lida com isso é o grande atrativo de um filme engraçado, sim, porque é impossível não se identificar, e o longa capricha nas referências e situações. Tem um machismo exagerado de propósito para que a mensagem por trás seja mais forte, e de fato ela é muito bem construída. E apesar de alguns clichês inevitáveis, o roteiro tem um final bastante significativo e necessário. O filme Primeiras Damas é da Netflix. Me segue no Instagram para mais, @DiegoBaroneNoAr. Lá tem o link do canal Kryptonita no YouTube, onde eu apresento vários conteúdos desse universo.
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1: 7:03 e ontem deu Espanha, né? Los Hermanos avançaram na guerra, no confronto da Copa del Mundo. Olha aí, 7:04, 7:04, os papais. Olha, quem não chegou na escola agora já tá atrasado, hein? Já tá no pique do atraso, então se chegou mais áudio aí, então, se chegou é porque já tá atrasado, né? Tô ouvindo a Mix, mande o seu áudio, 981-70-9808, papai, saiu tarde, né? Fui dar banho nos nenéns ainda, atrasou, 7:04. Vamos lá, pra você que tá vindo pela Via Expressa, Avenida Menino Marcelo, ali pouco antes da chegada na serraria, já é possível perceber o trânsito mais intenso para quem segue aí também pela parte alta da cidade. Fernando Zima, o trecho mais congestionado é a partir do encontro Rotary Fernando Zima, tá? Sentido Praça do Centenário, é possível perceber um aumento do fluxo nesse momento para você, amigo, que está acompanhando também a nossa programação.
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1: Ó, 7:05, a justiça aceitou denúncia apresentada pelo Ministério Público de Alagoas e tornou réus 9 acusados de aplicar golpes com falsas promessas de casas populares aqui em Maceió. Segundo o Ministério Público, o esquema teria feito 83 vítimas e causado um prejuízo de quase R$482 mil. Para convencer as famílias, os envolvidos prometiam contemplação garantida, escolha do andar, do apartamento e a entrega do imóvel em até 3 meses. Quem embarcou nessa se deu mal, né? Isso é um estelionato. E também associação criminosa, além de tráfico de influência e lavagem de dinheiro, foram os crimes aí levados em conta nessa apuração. 2 pessoas estão presas. A justiça determinou o bloqueio de bens para garantir o ressarcimento dos prejuízos às vítimas. Caso condenados, os réus poderão cumprir penas de até 20 anos de reclusão. Ô, coisa boa! Vamos aí acompanhar também a repercussão dessa reportagem. Ah, essa é sua nota? Valeu, Aninha. Obrigado. É porque eu não estou acostumado com a linguagem, né? Vem um texto em caixa alta, a gente pensa que vai emplacar aí com o vidinho. Mas tudo bem, porque Tatá não veio hoje, sobrou para mim, né? Estamos juntos aqui, levando o melhor da informação. Fique rindo não, Vânia. Isso era função sua ter dito aqui para Moá, viu? Ó, 7-6, o que é que teve lá no Senado ontem? Vamos para Brasília?
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1: Os nossos senadores estão animadinhos, né? Porque tá vindo mais um recesso e a turma quer, ó, pé na estrada, né? Pra fazer campanha. E aí estão aprovando tudo, né? O Senado aprovou ontem um texto aí que define, né, o piso para os valores do frete dos caminhoneiros em votação conjunta. Agora o texto vai para a sanção do presidente Lula. A medida provisória venceria quinta-feira e foi aprovada em meio às ameaças de greve dos caminhoneiros. O texto foi aprovado de forma simbólica, sem registro de como cada senador votou, apenas com acordo de lideranças. Ele é um projeto de lei de conversão e vai à sanção do presidente Lula. A proposta aprovada estabelece piso mínimo para o frete do transporte rodoviário de cargas. A proposta diz que a ANTT, Agência Nacional aí de Transportes Terrestres, fica responsável por calcular e estabelecer os pisos mínimos de frete. O órgão vai definir os valores com base nos custos reais da operação. A ANTT deverá considerar insumos, preços dos combustíveis apurados aí no mercado nacional, pneus, lubrificantes, manutenção, salários, encargos, seguros, tempo de carga e descarga, além de demais custos operacionais pertinentes. Então, primeiro, parabéns aos caminhoneiros. A gente entende que essa categoria literalmente carrega o Brasil nas costas. O produto que você recebe aí, que você encontra na prateleira da mercearia, da bodega, tá certo? Do depósito, né? Todo ele chegou aí fruto de cargas de caminhoneiros, né? Que atravessam os estados, atravessam muitas vezes cidades inteiras, tá bom? De norte a sul desse país e precisam realmente de um reconhecimento. E era o que estava faltando. E é isso que a gente está querendo que aconteça, que esse reconhecimento cada vez mais se solidifique para que a categoria possa ter respeito e principalmente conseguir manter as despesas de casa. Homens e mulheres que ficam fora de casa por muitos dias, né? 7:08, hora do Paulo Vinícius Coelho, o PVC e as informações da Copa.
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13: Olha atrás, tem mala, né? Pra arrumar, pra voltar pra Nova York. Eu não vou pra Atlanta, eu vou pra Nova York pra final. Mas hoje tem semifinal. A Espanha deu um baile na França, como a gente vinha falando em alguns dias. O jogo da Espanha encaixa com o jogo da França, o jogo da França não encaixa com o da Espanha. Não, ninguém previu que a Espanha ia ganhar da França. A França era a favorita, mas a Espanha jogou com um futebol de exuberância. Dobra de marcação pelos lados, muita força de Rodri na marcação por zona para tirar o Olise do jogo. Dembélé preso entre Cucurella e Alex Baena. Muita qualidade de passe, muita qualidade de jogo. Para a Espanha construir essa vitória, a terceira semifinal seguida que a Espanha ganha da França. Ganhou na Eurocopa 2024, ganhou na Liga das Nações em 2025, ganhou também nesta terça-feira aqui em Dallas. Estou saindo de Dallas, indo para Nova York, mas hoje tem Atlanta. Argentina e Inglaterra, o bicho está pegando lá, hein? Tem argentino brigando com argentino, imagino que vai ser contra os ingleses. Muito jogo de atenção para a polícia local, mas jogo para a gente observar e desfrutar de Messi e de Bellingham. Um jogo extraordinário, hoje, 4 da tarde, Argentina e Inglaterra. Na história, 14 jogos, a Argentina só ganhou 2 vezes da Inglaterra. Mas uma delas você sabe que foi com a mão de Deus. Paulo Vinícius Coelho, PVC, para a Central Gazeta de Notícias, na Copa do Mundo.
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1: Pois é, o PVC tá lá, pra cá, entendeu? Vai pro Texas, vai não sei pra onde, o cara tá rodando, olha, pra acompanhar todos os detalhes e trazer as informações pra você dentro da nossa programação. Abraço pra você, PVC. Quando tiver de férias, vem pra cá pra conhecer a nossa estrutura. Sei que você curte passear também aqui em Milagres, né? Já foi visto lá o nosso PVC também dentro da nossa programação. Olha, informação aqui a respeito da bancada feminina. A notícia é, inclusive, destaque aqui na Gazeta Web, tá? Integrantes da bancada feminina da Câmara cobraram ontem a análise em plenário do projeto que criminaliza condutas de misoginia. Você sabe o que é isso? É quando você age com preconceito em relação à mulher por conta da questão de gênero, né? Coordenadora do grupo, a deputada Jaque Rocha, do PT do Espírito Santo, ela fez um apelo aí para que os líderes partidários mobilizem as suas siglas em prol da votação também da proposta, ainda esta semana e a última antes também do recesso parlamentar. Nosso apelo aqui hoje vai para que todos os líderes parlamentares convidem

0: PSB de São Paulo, ela rejeita esse argumento e afirma que a matéria, ela busca evitar também o incentivo à violência contra as mulheres por meio aí do discurso de ódio, tá? Tabata sugeriu mudanças aí também ao texto original aprovado pelo Senado em março deste ano. Ela espera que o texto seja uma pauta aí também pelo seja colocado em pauta, né? Pelo presidente da Câmara, Hugo Mota, do Republicanos também da Paraíba, já nesta quarta-feira, dia 15. Essa pelo menos é a expectativa, tá bom? Agora são 7:13, 7:13, a gente vai falar com Augusto Mota, ele é membro do núcleo jurídico aí do Sejusc, né, advogado, e ele vai falar sobre a questão do atendimento gratuito para a solução de conflitos aqui na Faculdade CEUNE. São as mediações, né, pra gente ver se pacifica e evita tanta judicialização. Isso é possível, Augusto, de acontecer? Bom dia.
1: Bom dia, bom dia. É possível sim, e esse é justamente o objetivo do Sejusc, né? Do Centro Judiciário de Solução de Conflitos. Na verdade, o Sejusc ele consiste justamente em uma fase pré-processual, porque como a gente sabe, um problema muito grave que a justiça enfrenta é justamente a alta demanda, a alta procura, o índice de protocolo de ações assim, é muito alto, e o Sejusc funciona justamente como um filtro para diminuir, para assim, tirar a sobrecarga do judiciário.
0: Uhum.
1: O Sejusc é um meio onde o cidadão ele pode buscar resolver seus conflitos de forma assim, a evitar uma judicialização, de forma a evitar um processo muito mais desgastante, que seria na justiça.
0: Como é que funciona? Vou dar um exemplo aqui. Esse rapaz que trabalha comigo, a gente trabalha forçado, né? Ele tem que estar lá, eu tenho que estar aqui. Mas aí ele comprou um carro meu, não pagou as parcelas que prometeu. Vou dizer aqui o que está acontecendo, viu, Kelma? Não pagou. Eu estou agora andando com um carro aí todo cheio de problema, aí resultado, vou em busca do meu direito. Aí quer dizer, eu sei que em busca do meu direito, na minha cabeça, só vai ter validade se tiver um processo, no final você for condenado. Existe uma contenda entre nós, mas eu ainda não protocolei na justiça, é aí que eu faço o acordo ou o processo já existe? Como é que funciona?
1: Não, exatamente. Você pode procurar, o cidadão ele pode procurar o Sejusc por conta própria,
0: uhum.
1: E aí, a depender da natureza e da complexidade da demanda, o cidadão será orientado sobre a necessidade ou não de uma assistência técnica de um advogado. Em casos de menor complexidade, né, na área civil, de um modo geral, é dispensada a presença de um advogado.
0: Certo.
1: Mesmo na justiça, muitas vezes, dependendo do caso, ele acaba sendo dispensado. E no Sejusc também é dessa forma. Se o caso for mais simples, que não demande necessariamente ali, a presença de um advogado, o cidadão, por conta própria, ele pode resolver seus conflitos. E ele vai receber essa orientação diretamente no Sejusc, que vai funcionar aqui na Faculdade CEUNE.
0: Aqui na esquina, né? Pertinho, no cruzamento mais conhecido aqui de Marcel. Você subiu a ladeira, aí Geraldo Melo, à sua direita é o prédio da CEUNE, aquela mansão maravilhosa, prédio rosa, é lá que vai acontecer esses encontros.
1: Inclusive, os senhores já estão convidados a ir lá conhecer e resolver essa questão do carro, né?
0: Pois
1: não precisa
0: é, né?
1: Não precisa chegar no judiciário, né?
0: Não, senão ele não vai para Caruaru no ano que vem, porque eu vou bloquear, inclusive, botar aí para ele ser abordado nas blitz. Veja só, quando eu estou dando esse exemplo da situação do Kel, é porque são pequenas causas, né, que vão, obviamente, ganhando corpo e daqui a pouco a gente tem um processo aí quase que infindável tramitando dentro da demora do judiciário. Como é que a mediação ela ocupa espaço nessa situação? É justamente por conta de muita demanda e acaba, obviamente, quando demora muito para ter justiça, não passa nem ser justiça também, né, doutor?
1: Justiça tardia acaba sendo injustiça.
0: Injustiça, né? É um lema do direito.
1: Exato. Então, na conciliação, a gente evita, assim, todos esses problemas. Por quê? Na conciliação, você já entra na sala e sai com toda a sua celeuma ali resolvida,
0: uhum.
1: Toda a sua questão já resolvida. O acordo que ali é feito e homologado pelo juiz, ele tem força de título executivo judicial.
0: Certo.
1: É como se você tivesse passado por todo um processo, transitado e julgado, você pega o título judicial na sua mão. Na conciliação, você já consegue esse título de forma meio que imediata,
0: uhum.
1: Após uma homologação do juiz. Dispensando aí anos de que levaria para ocorrer um processo normal, um processo judicial normal. e você acaba resolvendo tudo isso em um único momento.
0: É bom lembrar que os processos têm custas para que eles andem, né? E aí, quando você faz um acordo, você evita, inclusive, esses gastos com essas custas. Oh, até a espuma está voando. Com essas custas, porque quem perde durante um processo judicial paga as custas, né? Assim,

0: Joana?
1: Sim. Também tem a questão das custas iniciais, né? A máquina judiciária é uma máquina cara, é uma máquina pesada. Então, o Sejusc funciona, inclusive, para tirar esse ônus, tanto do cidadão quanto do Estado. Né? Ele funciona tanto como um filtro de demandas, para que o Estado fique ali somente, para que o Estado juiz ele receba somente o que é indispensável, o que não tem como sair da mão dele, o que realmente não tem como ser resolvido sem a decisão substitutiva do juiz, e passa a chegar no judiciário apenas o que é necessário.
0: Entendo.
1: Entendeu?
0: Vamos ser mais claro para quem está nos acompanhando. Eu dei o exemplo aqui do Kel, não sei se essa era uma contenda que poderia também se resolver, o senhor já falou que poderia, mas quais conflitos podem ser resolvidos lá pela mediação?
1: Então, os conflitos de natureza civil, de um modo geral, de menor complexidade, as demandas que envolvam o direito do consumidor. Uhum. Então, assim, as ações, de um modo geral, de menor complexidade, elas podem ser resolvidas no Sejusc, sendo dispensado ou não a presença de um advogado. O cidadão ele vai receber essa orientação diretamente no órgão. Ele vai, de acordo com a complexidade do seu caso, ele vai ser orientado a procurar ou não um advogado. Mas, assim, grande parte das situações você consegue resolver sozinho, por conta própria. Imagina, você ter ali um título executivo, uma coisa que muita gente demora anos com o processo se arrastando, gastando com advogado, gastando com custo, se deslocando, audiências, prazos. Passa anos para obter esse título executivo. No Sejusc, numa conciliação, você consegue esse título executivo com força de título executivo judicial.
0: Certo.
1: Em um único momento, em um único instante, entendeu?
0: Entendo.
1: Você desonera o Estado, desonera o Judiciário, você diminui a pauta do juiz, você mesmo reduz seus próprios custos, porque um processo judicial é caro, como você bem pontuou. E é isso, o Sejusc, assim, ele é um órgão que ajuda demais o cidadão e a população como um todo.
0: Quem participa do Sejusc? São advogados formados? Tem a participação de estagiários de direito? Quem é que faz parte do Sejusc?
1: Então, as conciliações, as mediações, elas são conduzidas por profissionais capacitados. Uhum. Não é qualquer pessoa que está ali para conduzir. Vai ter a presença, no Sejusc em especial da CEUNE, vai ter a presença de dois juízes, que eles servirão basicamente ali para homologar o acordo e agir em situações, assim, um pouco mais extremas. Mas a condução, de um modo geral, será feita pelo conciliador, pelo profissional certo. Conciliador, que é um profissional que não é qualquer um, é um profissional capacitado, ele vem do TJ, entendeu? Ele tem toda uma trajetória nessa matéria.
0: O conciliador é um servidor público?
1: Sim, ele é um servidor
0: do judiciário, preparado para isso.
1: Preparado para isso.
0: O que é que o país ganha, ou pelo menos tem acompanhado em termos de evolução, doutor, com a presença dos conciliadores? Porque eu sei que esse movimento é nacional, né?
1: Certo. Então, doutor, é o seguinte: um país democrático de verdade, ele não é democrático se ele não tiver um judiciário eficiente.
0: Perfeito.
1: E o Sejusc, ele funciona justamente para viabilizar a eficiência do judiciário. Porque você imagina, é um direito constitucional do cidadão procurar a justiça.
0: Uhum.
1: Você não pode impedir que um cidadão ele procure o judiciário se ele se sentir lesado em qualquer situação.
0: O próprio conceito de cidadania é que você tenha direito de deveres. Então, se você tem um direito a ser reivindicado, que vá em busca dele.
1: Exatamente.
0: Esse é o princípio,
1: né? Direito constitucional, uma cláusula pétrea, você procurar a justiça. Então, quando você coloca um órgão que filtra aí um percentual alto das demandas, você torna esse judiciário muito mais célere. Porque certo. Você tira dele uma carga muito pesada de demandas de menor complexidade que poderiam ser resolvidas com uma conversa. E que, às vezes, a presença desse profissional conduzindo essa conversa, conduzindo essa mediação, essa conciliação, faz aquelas partes chegarem a um consenso que elas sozinhas não conseguiam. Seria um processo se arrastando por anos no judiciário que acaba sendo resolvido em um único momento na Central Judiciária de Conciliação.
0: E aí, claro, paz para todo mundo, que é melhor, e obviamente uma caminhada. Tem meta quando vocês fazem uma ação como essa? Vocês imaginam o quanto deve ter de volume ou é algo que se descobre exatamente quando abrem-se as portas?
1: Olha, a princípio, nós temos apenas expectativas, né?
0: Porque sabe que tem demanda, mas não sabe a quantidade.
1: Exato, a gente sabe que tem demanda. A gente está aqui também com o papel de informar a sociedade da existência.
0: Uhum.
1: E aí, com certeza, vai chegar muita gente precisando, porque é um serviço que é essencial para a sociedade, entendeu? Vai funcionar muito bem.
0: Fundamental e bom para o judiciário, né? Diminuir também essa burocracia toda aí de um processo. Vamos falar de prática. prazos aqui? Quando é que começa isso, efetivamente, quem está nos ouvindo, como deve fazer? Tem que levar alguma documentação? Tem que levar o contato da outra parte? Quem é que entra em contato com a outra parte? Queria entender um pouco isso.
1: Pronto, então. É interessante que ele leve meios de contato com a outra parte, até para que seja viabilizada ali a notificação, a ciência da outra parte sobre a existência da demanda. Ele deve levar os documentos pessoais, identificação normal, como qualquer questão. Você tem que se identificar. E assim, o prazo de inauguração é agora para o dia 20, mas eu estou com receio aqui de dar data errada.
0: Dia 20 desse mês agora, de julho.
1: Isso, para o início das atividades. Mas certo. A gente vai ter também uma inauguração oficial, até para tornar mais público para a sociedade.
0: O próprio judiciário vai fazer barulho, né? Exato. Porque ele tem interesse também.
1: Vai fazer barulho, mas assim, vai começar dia 20, a gente já começa devagarzinho, funcionamento, já vai sentindo, e depois, muito em breve, a gente vai fazer a inauguração oficial, fazer um trabalho aí de divulgação mesmo, para que as pessoas tomem ciência da existência desse Sejusca aqui dentro da Faculdade CEUNE.
0: A gente se compromete, doutor Augusto, a obviamente mantermos sempre esse canal de diálogo aberto, até porque a gente sabe que hoje o senhor teve um problema aí de horário, o trânsito não está ajudando, é mais um pai aí que rodou pelas ruas da cidade encarando o engarrafamento, mas a gente tem compromisso com essa causa, porque sempre que é para ajudar a população, a gente está aqui à disposição. Então, conto conosco para voltarmos, claro, a conversa a divulgar o trabalho do Sejusc. Uma vez iniciado o processo, tem prazo de funcionamento ou vai ficar sempre fixo aqui na CEUNE?
1: Não, a expectativa é que fique aí, né? Fique sempre fixo e até aumente. Hoje nós já temos, eu acredito que umas 4 salas destinadas exclusivamente à questão da conciliação.
0: Então vocês sabem que vai ter demanda e demanda.
1: A gente espera que tenha. E com expectativa, assim, de mais salas destinadas a isso também no futuro, entendeu? A gente tem ali uma estrutura reservada para ampliar isso se necessário. Até porque também essa questão do Sejusc, de ter um órgão do judiciário dentro da faculdade, é uma forma também de trazer o aluno mais próximo da prática jurídica, claro, entendeu? Claro, da vivência do judiciário. Então, é um interesse nosso também, enquanto instituição, de realizar essa aproximação.
0: Então, entendeu? Hoje, enquanto formação, é possível ter alguém que já se forma em direito com essa visão da conciliação, é isso?
1: Sim, claro. Hoje tem profissionais que vivem exclusivamente da conciliação.
0: Olha só.
1: Entendeu? Tem profissionais aí formados, concursos,
0: concursados. Eu sou do tempo daquele samba do Bezerra da Silva, diz que o sistema, né, ele existe exatamente para que todos ganhem, o delegado, o promotor e tal, o advogado. E de repente a conciliação, ela interrompe um fluxo, né, que seria aí dessa ação. Não tem perdas, é isso? Todos ganham? É o ganha-ganha?
1: Quando você concilia, todo mundo ganha, né? No processo vai ter um que vai sucumbir, né? Que é a famosa sucumbência.
0: Certo.
1: Quando você faz uma conciliação, todo mundo ganha. As partes ganham, não vai ter derrotado, não vai ter parte sucumbente. Certo. E ganha mais ainda a sociedade e o judiciário, né? Que deixa ali de ter uma demanda que foi resolvida em um único momento, que se arrastaria por anos.
0: Olha aí, boa, essa gostei dessa daí, hein, cara? Fazer conciliação e evitar, obviamente, esse desespero.
1: Vamos
0: e essa demora essa das ações.
1: Vamos carro de vocês aí.
0: Não, vamos não, ele é fictício, ele pagou. Ele pagou, senão eu ia denunciar outras coisas que eu sei da vida pessoal dele aí. Doutor Augusto Mota, ele é membro do núcleo jurídico aí do Sejus, que é advogado, está convocando você a conhecer esse trabalho, a CEUNE, a partir do dia 20, vai estar fazendo mais divulgação, a gente deve voltar a esse tema também. Obrigado pela sua presença,
1: obrigado
0: dia produtivo, doutor. Obrigado. 7:26, hora do intervalo, é isso? Mas eu tenho um recado para você, tá? 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
3: Pergunta do Gustavo, de São Paulo. Dudá, eu sou motorista de aplicativo. O carro alugado tá caro demais e fui ver de financiar um usado. Mas pediram 40% de juros ao ano. Vale a pena assumir essa bucha pra ter algo que é meu? Ou o aluguel ainda é um mal menor?
4: Gustavo, quem segue meu canal sabe que eu raramente sou a favor de aluguel de qualquer coisa. Porque no aluguel você fica pagando por um tempão por um negócio que nunca vai ser seu. No seu caso, se você puder financiar um carro, vale mais a pena. Tem vários vídeos lá no meu canal com todos os cálculos mostrando como até pra quem trabalha como motorista de aplicativo, vale mais a pena financiar seu carro do que ficar alugando, porque o aluguel de um carro já é caro. E se você usa o carro pra trabalhar, aumenta mais ainda. O problema é que no seu caso a loja tá enfiando a faca nos juros do financiamento, tá? Hoje os juros de um financiamento de carro estão na faixa de 26, 28% ao ano. Então, você tem que ver se essa loja cobra valores abusivos mesmo, ou se é porque o seu score tá muito baixo. Quando o nosso score tá baixo, os bancos acabam aumentando os juros por não terem certeza se você vai pagar direitinho as parcelas ou não. Então, pesquisa melhor, vê como ficaria o financiamento em outras lojas e vê como é que tá o seu score, tá? Se tiver vermelho, tenta melhorar isso e, enquanto isso, dá uma olhada no preço de outros carros, em outras locadoras, para ver se você consegue um aluguel mais barato até liberarem o seu financiamento.
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0: 7:30, 7:30 na capital lagoana, o sentido da Fernandes Lima em direção ao centro, a partir ali do encontro Rotary Fernandes Lima, apresenta aqui um trânsito muito intenso para você que está vindo aqui também dentro da nossa, ouvindo, né, a nossa programação. Então, se você está vindo da parte alta, cuidado, aí o trânsito está bem intenso também na manhã aí desta quarta-feira. 7:31, 7:31.
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0: 7:31 é dia da nossa quarta previdenciária. Já está conosco aqui a Valbia Garrote, já tirou até essa pulseira barulhenta que ela usava, mas agora a gente vai começar a entrevista aqui.
2: Ele hoje está exigente.
0: É, porque para não.
2: Cheguei de pulseira, ele tira essa
0: o
2: pulseira.
0: Pessoal não
2: faz
0: fica
2: barulho.
0: Ouvindo ruídos estranhos.
2: Vou mostrar só o barulho, peraí.
0: Ó. Vai pensar que ela está algemada e. O que tá com a tornozeleira eletrônica.
2: E, gente, ele tem dia que ele é São Unga, mas não, hoje ele tá São Unga ao extremo. É, a gente tá aqui,
0: tô
2: ó.
0: Tô preocupado nossa... com a Tatá, tô preocupado com a Tatá.
2: Pois é, Tatá, isso é muito amor.
0: É.
2: Aí
0: vamos
2: a
0: lá.
2: Gente que resolva aqui.
0: Só isso. Vamos lá, vamos falar sobre a aposentadoria do INSS, quando é possível corrigir o valor do benefício após o fim também da revisão da vida toda. Você está sabendo dessa história da revisão da vida toda, né? Então
2: já
0: é
2: era.
0: Fundamental você ficar atento em relação a isso. A pergunta principal sobre esse tema é o seguinte: a revisão da vida toda já não existe mais, né? Em quais situações ainda é possível pedir uma correção ou a reanálise do valor da aposentadoria? Bom dia, Valbia Garrote.
2: Bom dia, meu amigo Marcos. É sempre uma alegria estar aqui com você.
0: Da mesma forma.
2: essa quarta-feira é sempre muito abençoada. Mas vamos lá, gente. É o seguinte. O que é que ocorre? Vê, como o Marcos bem falou para vocês, né? Revisão da vida toda não existe mais. Essa revisão da vida toda era assim, muito esperada por todo mundo, o nome já diz, ia revisar todas as contribuições. E o que é que restou? Restou, na verdade, o seguinte, já existiu, Marcos, já foi a época em que, olha só, tô falando como se eu fosse bem, né? Nós somos jovens, mas existiu na literatura, vamos dizer assim, a sua cara, minha, se vocês vissem a cara que o Marcos fez agora...
0: Vá, minha amiga, avance.
2: Avance. Já existiu... uma época no direito previdenciário que nós tínhamos algumas revisões que elas eram assim, olha, quem se aposentou do ano X ao ano Y tem direito. Isso aconteceu muito, eram revisões em massa. Hoje, como tudo tem mudado muito na Previdência, o perfil das revisões também mudaram. Então, você perguntou quem hoje, quais as revisões que ainda existem? Existem, as revisões hoje, elas são caso a caso. Exemplos. Por exemplo, hoje não existe mais, como eu falei, aquelas de grande massa, mas existem elas. Ah, de repente você tinha um tempo de contribuição, vocês têm que pensar o seguinte, sempre uma revisão vai estar linkada a um erro que existiu e não foi consertado antes da aposentadoria. Exemplo, tinha um período de contribuição que não foi contado para sua aposentadoria? Essa daí, com certeza, vai ser uma revisão e tende a aumentar o valor da sua aposentadoria. Ah, teve um período, como a gente já falou muito aqui, que tem a data de admissão, mas no CNIS está em aberto. O que é que acontece? O INSS não contou esse período. É mais um período que você vai ter condições de revisar e requerer que eu. Sabe uma outra que é importante? Que nosso amigo Marcos Chola, agora não que ele está muito bem assessorado aqui pela advogada previdenciária, isso não vai acontecer, mas que poderia acontecer, vocês que têm atividades concomitantes, que eu também e tantos outros profissionais liberais, além de vocês pagarem além, que na atividade a gente já busca isso, quando vocês se aposentam, essas atividades que foram concomitantes, soma-se as contribuições.
0: Uhum.
2: Então, o que é que acontece na prática? Não é somada a contribuição. Então, você recebe menos. Então, perceba, há ainda um número muito grande de possibilidades, mas é caso a caso. É olhar a tua vida e ver o que é que aconteceu na vida do Marcos que não foi observado na aposentadoria.
0: Vamos falar uma coisa que as pessoas que têm uma idade um pouco mais avançada não sabem, né? Mas, obviamente, todo o sistema foi digitalizado. Então, quer dizer, sim, há uma memória digital de tudo que a pessoa passou na vida e é o que possibilita você, quando acessa por meio dos códigos, né, devidamente bem orientada e formada como você é, você descobre o histórico daquela pessoa, empresas Perfeito. Que ela trabalhou, que faliram, enfim. Isso. Mas hoje o INSS já digitalizou tudo, né?
2: Em regra, deveria. Na prática, nem sempre.
0: Ainda tem coisa de papel amarelado que você tem que...
2: Tem. Sabe o que é engraçado? Engraçado para não dizer outra palavra. Ontem eu falava com uma servidora que ela disse assim, olha, eu trabalhei no ano de 96 e não tem registro em canto nenhum. E era iniciativa privada, colégio.
0: Sim.
2: Né? Ela é uma professora.
0: E ela tinha documento?
2: Não.
0: Caramba.
2: Então, o que é que acontece? É aí onde está a importância. A gente acha que, não estou mandando vocês guardarem todos os papéis. Hoje, como você bem falou, está aí a internet, né? A evolução, graças a Deus, está aí para isso. Então, digitalizem, criem uma pasta virtual, coloquem num drive. Não sei fazer, chama tio, sobrinho, parente a direito, mas montem essa pasta virtual, guardem todos os documentos que vocês tiverem.
0: Uhum.
2: Porque a grande mudança de uma revisão vai partir dos documentos que você tem e o INSS não guardou ou não tem por alguma razão.
0: Pois é, eu venho de uma família de juntar coisas, né? Aprendi com mamãe. Mamãe sempre muito organizada, pasta de papai partiu, mas tinha tudo lá. Processo, ação, o que é que estava tramitando, seguro, não é? Tudo estava lá. E ela tem a dela também. Papéis amarelados, né, que ficam. Uhum. Alguns que, depois que eles mudaram o perfil do papel, é aquele que vai apagando. Ela ia tirar a xerox.
2: É.
0: Ela ia tirar a xerox assim, para ficar lá legível. Então, aprendi com mamãe que a gente não pode jogar as coisas fora. Mas isso não é uma realidade das pessoas. Elas se mudam, saem de uma cidade para outra. Enfim, isso tudo vai criando complicações também, de um modo geral. Como o aposentado, ele pode perceber que o valor que ele está recebendo, está abaixo do que deveria.
2: Pois é. Eu tenho um caso prático, né, de uma pessoa que me procurou e ela disse, olha, eu recebi, porque acontece muito assim. Eu recebia, eu pagava em cima de, sei lá, 4 salários, e hoje eu recebo 2. O que é que aconteceu? Por quê? Gente, dentre as várias situações, esse caso especificamente, ela tinha períodos concomitantes e o INSS não somou as contribuições. Então, é isso que o Marcos está dizendo. Você precisa ter. Se você não quer juntar os papéis como Marcos e mamãe fazem, vocês podem, trabalhinho de casa hoje, chama alguém, digitaliza, faz um print, pega o celular, vai guardando. Por quê? Porque essa pessoa, ela conseguiu demonstrar que tinha atividade concomitante e devido a isso, a gente ingressou com o processo e ela vai ter aí mês 1.200 a mais. Então, multiplica isso, volta os retroativos 5 anos e daqui para frente você tendo 1.200 a mais por mês. Por quê? Porque não foi observado esse somatório de contribuições. Então, esse é um caso muito, assim, corriqueiro de pessoas. Isso não é uma coisa que está muito distante da realidade, Marcos. Esse exemplo que eu dei, a gente vê muito. O INSS não faz essa contagem. Então, esse é um exemplo clássico.
0: Uhum. Todo aposentado, ele tem direito a pedir uma revisão ou existe critério também para isso?
2: Todo aposentado tem direito. Todo aposentado e pensionista. Todo mundo que tem um benefício, eu vou além. E quando eu digo um benefício é
0: social.
2: O aposentado, o pensionista, aquele que recebe um auxílio doença, aquele que está aí recebendo um auxílio acidente. Então, receber um benefício previdenciário tem sim direito a revisar. Mas qual é o tempo? Em quanto tempo eu posso? E aí, aqui, antes de falar o tempo, eu queria deixar uma observação. O que é que normalmente deve ser feito, né? Assim, para que as pessoas elas tenham esse cuidado. Não é chegar e fazer um pedido de qualquer forma. Precisa primeiro avaliar se existe aí uma condição de melhoria financeira. Então, o necessário é que haja um estudo prévio.
0: Claro.
2: Né? Eu vou reavaliar a vida dessa pessoa, eu vou reavaliar esses documentos. Tem condições, no caso concreto, de buscar um novo entendimento para aquele caso?
0: Você tem como que revisar? Investigar, tem que ter...
2: Sim, porque a gente já viu casos onde a pessoa diminui o dinheiro, porque também pode errar para mais, viu, Marcos?
0: Maria.
2: E paciência, também... é o risco da revisão.
0: Aí
2: por isso
0: não dá, né?
2: Mas é por isso que tem que ser feito um estudo prévio.
0: Tem que ter o contato com o especialista,
2: uma,
0: né,
2: pessoa que tenha gabarito para isso. Olha, isso aqui a gente vai revisar. Quando vocês forem, se vocês forem procurar algum profissional, ele... Ah, vamos entrar de qualquer forma? Não entrem. Olha, eu preciso que primeiro seja feito o estudo. Porque senão você pode correr o risco de diminuir.
0: Quais são as revisões mais frequentes atualmente?
2: Olha, já existiu. É porque para o Marcos eu dizia... Mas olha o nome das revisões, viu, Marcos? Ah. Que já existiu. Buraco Negro.
0: Uau!
2: Por isso que eu não queria falar esses nomes. Eram revisões de grande massa, de período X a período Y, existia isso.
0: Ah, tá, são as datas, agora entendi.
2: Mas, o que é que acontece? Hoje, não existe assim, qual a revisão que mais tem? Qual o nome da revisão? Como eu falei, revisão hoje é caso concreto. Não existe antes, existia muito assim, olha, o tipo de revisão. Não, hoje não existe. Mas, por exemplo, quais são as revisões que hoje existe, que é caso concreto, não é mais de grande massa, não existe um público Y, um público X. Todo mundo é passível de revisar. Isso é fato, primeira coisa. E segundo, quais as revisões que existem? Se a gente estiver falando de regime geral, a gente vai olhar sempre o que nige essa pessoa e ver como foi que foi fundamentada aquela aposentadoria ou aquela pensão, e a partir dali fazer o estudo e dizer, ó, tá aqui o erro. Então é estudo mesmo do caso concreto.
0: O nome é esse mesmo, CNIS, é?
2: CNIS. CNIS é o documento. O documento é, como eu costumo dizer, que é como se fosse a nossa identidade. É o CNIS, é a identidade para o INSS. É o que existe lá do Marcos, do que o para o INSS. Eles existem com aquele documento.
0: É.
2: Já um servidor público, eles também podem e devem revisar os benefícios dele. E aí existem sim alguns benefícios. Por exemplo, o que é que pode acontecer com o servidor? Um reajuste que não foi dado a ele, ou o reajuste foi dado e não foi respeitado o valor daquele percentual.
0: Atuou numa função, era para incorporar, não incorporou.
2: Progressões que não foram observadas, não é isso, né? Exatamente. Então, assim, tem várias, perceba, tem várias situações, vários tipos. Então, é caso a caso. Não caiam nessa besteira, já foi o tempo, insisto. Já foi o tempo que existia grandes massas de tipos de aposentador de revisão. Hoje não, é caso a caso.
0: Como é o cálculo aí do pagamento dos valores atrasados e até quantos anos podem ser cobrados? Eu sei que quando você tem 10 anos, mas hoje, para vários casos, só reconhece até 5. Isso
2: e
0: você me ensinou.
2: Tá um
0: é?
2: Aluno.
0: É, assim... porque a gente queria botar para quebrar no meu, mas eu só podia voltar até 5 anos. Então eu aprendi na prática, né? É assim que funciona.
2: Aprendi no bolso, no, né?
0: No bolso, perdendo.
2: Órgão, no órgão que mais dói, o bolso.
0: Aprendi perdendo, exatamente.
2: Mas vamos lá, o que é que acontece? Existe o direito de ação e existe o direito do efeito financeiro daquela ação.
0: Uhum.
2: Os prazos são diferentes para isso. O direito de agir, o direito de buscar a ação, você tem até 10 anos.
0: Ah, tá.
2: Tá?
0: Para motivar o processo.
2: Perfeito.
0: Porém...
2: Como eu sempre digo, o direito não assiste a quem dorme. Se o Marcos passou dos 10, quer dizer, o Marcos tem 10, mas ele demorou, ele vai ter um castigo. Qual é o castigo? Prazo prescricional. Efeito financeiro, 5 anos.
0: 5 anos,
2: então,
0: entendi.
2: Então, perde aí 5 anos de dinheirinho, gente.
0: Existe risco de o benefício ser reduzido? Você falou que sim. Então, por isso que tem que estudar para não mexer.
2: Perfeito.
0: No que está, né?
2: Agir com estratégia, por favor.
0: Qual a orientação para quem desconfia de erro no cálculo da aposentadoria, mas ainda não sabe por onde começar?
2: Ótimo. Primeira coisa, você tem que pensar... De quando eu recebi o meu primeiro pagamento? Passou 10 anos? Se passou 10 anos, infelizmente a notícia não é boa. Você não consegue mais revisar. Salvo, por isso que eu amo direito, tem as exceções. Se você está tratando de uma revisão de reajuste.
0: Sim.
2: Aí você consegue. Bom, é a única exceção. Tirando isso, então, observa primeiro o prazo. Segundo, o que é que você vai observar? O quanto antes você procurar um profissional habilitado que tenha o cuidado de fazer um estudo prévio, isso é importantíssimo, não vão de cara fazer aquele pedido genérico que você pode perder aí, e é você quem perde. Então, você tem que ter, o quanto antes, correr para buscar alguém que veja a sua documentação, que analise o seu caso concreto, e quanto antes você entrar com o pedido... você vai ter o dinheiro todo, né? Porque são 5 anos de atrasado. Então, se você quer garantir os 5 anos de atrasado, corra.
0: Antes de encerrarmos, participação de ouvinte José Carlos no programa.
3: Bom dia, galera da Mix. Ouvindo aqui o papo da doutora, eu tenho hoje 30 anos de contribuição. Devo ter uns 15 de periculosidade, que for tempo de ônibus. E devo ter também uns 20 anos de rural. Eu gostaria de saber se hoje eu tenho direito, com 62 anos, tenho direito aposentadoria tipo híbrida, né, que junta o tempo rural com o tempo de contribuição.
2: Seu José Carlos, que alegria ter o senhor aqui conosco. O senhor está aí trabalhando e nos ouvindo, não é? Que bom. Deus abençoe seu trabalho e sua vida. Deixa eu dizer para o senhor, tem sim, notícia boa, tem direito sim a uma aposentadoria híbrida. E sabe o que é melhor, seu José Carlos? O senhor vai poder pegar esse período que o senhor, pelo que o senhor falou, o senhor é motorista de ônibus, não é isso? Pronto, então, sendo motorista de ônibus, ela é vista hoje pelo Poder Judiciário como um período de atividade especial. Em sendo período de atividade especial, olha que legal, a gente pode transformar esse período de especial, reconhece primeiro que tem atividade aí de risco, um motorista de ônibus, depois de reconhecer, a gente transforma isso em tempo comum e o senhor vai ter aí um acréscimo nesse tempo de pelo menos 40%. Então a gente cresce o tempo, busca o tempo rural, porque a gente vai ter que, tudo isso tem que ser documentado, reconhece o tempo rural do senhor. E se a gente chegar num cálculo onde, antes, fazendo todas essas estratégias, se até 2019 a gente consegue aposentar o senhor com os 35 anos, porque vai crescer aí esse tempo, o senhor pode ter regras anteriores à reforma, que são até melhores. Então é isso, notícia boa para o senhor. Não deixe de procurar esse direito, agora que o senhor já sabe que tem. E Deus abençoe, estamos sempre aqui à sua disposição.
0: Valeu, é isso aí, Valbia Garrote, né? Sempre atenta todas as quartas-feiras aqui na nossa quarta previdenciária, tá? Olha, esse direito, isso que ela falou aqui para aposentados, também vale para pensionistas, tá? Isso. Desde que, se para você, que é o aposentado, tem que estar com demonstração de documentação, se a senhora vai representar justamente o falecido, aí é que tem que ter exatamente a ideia de estar atento quanto à documentação, né? Isso é fundamental, sempre tem
2: todo
0: que ter isso, né?
2: Documentação, exatamente.
0: Esse rastreio, né, da documentação, ele tem que funcionar. Valbia Garrote volta na quarta-feira, se Deus quiser, aqui falando sobre as dúvidas envolvendo a Previdência. Boa viagem para você.
2: Obrigada,
0: até lá,
2: amigo.
0: Valbia.
2: Posso colocar a pulseira agora?
0: Pode, por favor, algema. Coloca. Boa viagem.
2: Obrigada,
0: sucesso.
2: Deus abençoe,
0: cuidado,
2: a todos. Boa
0: cuidado
2: semana.
0: Nas estradas, tá?
2: Fechou. Beijo.
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0: 7:50, últimas informações do trânsito. Rapaz, tá parecendo coisa de acidente aqui, né? Acho que já se resolveu aqui, deu uma apagada, eu atualizei, mas é acidente ou carro quebrado, né? O sistema, ele não é tão inteligente assim para ficar apontando se de fato foi mesmo acidente. Ele demonstra a alteração do trânsito. Era na própria Fernandes Lima, mas ela continua com o fluxo lento em função da quantidade de veículos que, obviamente, estão se deslocando nesse momento no mesmo sentido, tá? Mas daqui a 20 minutinhos, meia hora, isso dá uma aliviada, tá bom? Então vá com cuidado, vá com calma para não se envolver em polêmicas aí no seu deslocamento também dentro da nossa programação. Agora, 7:51.
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0: Tá difícil pra você? Tá difícil pra você? Tá difícil pra você? Imagina pro Romário. A 10ª Vara Civil de Brasília determinou a penhora de eventuais pagamentos que a Casa de Apostas, Superbet e a Casé TV tenham que fazer ao senador Romário. Sabe por quê? Porque tem que quitar uma pequena dívida do atleta de R$865 mil. Isso mesmo, né? Então, meu amigo, tá difícil pra você? Pior tá pro Romário. Viajou e não vai nem ganhar o que trabalhou. E ele abriu mão do salário dos vencimentos de senador no período que estava na Copa. Então, só gastaram para ele, mas ele também não vai embolsar. Essa medida, ela foi assinada pelo juiz Jaider Ramos de Araújo e tem origem de uma ação movida pelos proprietários de uma casa no Lago Sul, lá de Brasília, onde o Romário morou entre 2012 e 2016. Já pensou? Você mora numa casa alugada, não paga, é uma pessoa de visibilidade pública e agora o cara está protestando esse valor. 850 mil é grana, né? Então, quer dizer, era uma mansão. Não era Minha Casa Minha Vida, não, né? Então, a situação aqui realmente é complexa envolvendo o jogador Romário. Tem uma última notícia também, essa vem de Brasília. Joga pra lá, Kel.
1: Direto de Brasília.
0: O ministro do STF, Cássio Nunes Marques, arquivou ontem uma ação que pedia a investigação do ex-presidente Jair Bolsonaro por suposta interferência na CPI da Covid, instalada no Senado em 2021 durante o seu governo. Nunes Marques acolheu o parecer da Procuradoria-Geral da República, que não viu indícios de crime. O ministro afirmou que não cabe ao STF exercer juízo de valor sobre o mérito, aí obviamente do pedido, pois pelo princípio acusatório compete exclusivamente à PGR avaliar se existem elementos suficientes para iniciar uma investigação. Agora são 7:53. O Jornal da Mix desta quarta-feira vai chegando ao seu final. Amanhã estaremos aqui com o time completo, como sempre, levando o melhor da informação para você. Deu Espanha, hoje é o jogo da Argentina. É isso? Argentina e Inglaterra. Depois de 40 anos, eles vão reviver o confronto que iniciou lá com a luta pelas Ilhas Malvinas, não é? Que acabaram colocando a Argentina em conflito com a Inglaterra. Por isso que esse jogo, ele é cercado aí, obviamente, de muita expectativa. De um lado, o Messi, o herói, o craque argentino, a luta, o homem que caminha, mas quando pega a bola, mete no laço e garantiu a Argentina até agora. Só que eles vêm de três prorrogações, então estão fisicamente abalados. Já a Inglaterra tem pelo menos uma prorrogação e tem lá também o craque, o Kane, né? O rei King Kane. Então vamos acompanhar esse conflito, esse confronto, e amanhã traremos os detalhes, quem vai para a final da Copa do Mundo. 7:54. Uma boa quarta-feira para você, que papai do céu te abençoe, para você vencer, e amanhã a gente tá aqui juntos tirando aquela onda. Valeu, beijo do coração, até lá.
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0: 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Mix, 8 horas em ponto pra você. Muito bom dia, boa quarta-feira. Hoje, 15 de julho de 2026.

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1: Bom dia, Rádio Mix.
0: Bom dia.
1: Quem fala é o Jordão, eu falo de São Paulo. Gostaria de escutar o Nickelback com a música Hero. Valeu, Rádio Mix. Bom dia.
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0: 8 mil. Anotou? Repetindo, hein? 11 983 408 mil. Pediu? A gente toca. Ô, Sérgio, você quer curtir o quê? Fala aí, vai.
1: Bom dia, Rádio Mix. Aqui é o Sérgio de Cotia. Gostaria de pedir a música Bad Rabbits, do Ed Sheeran. 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

0: Dá tempo ainda, hein? 11 983 408 mil. Pediu? Quem manda aqui na programação é você. Vai lá, vai.
1: Bom dia, galera.
0: Bom Mix. Dia.
1: A quem fala é Vitor, da cidade de Barbalha, no Ceará. Eu queria pedir Legião Urbana, Pais e Filhos. Valeu, Rádio Mix. 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
10: Mix 8:30.
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0: Vamos interagir. 11 98 3 408 1000. Pediu? A gente toca rapidinho.
1: Bom dia, Rádio Mix.
0: Bom dia.
1: Antônio Bela Vista, toca pra nós aí. Lady Gaga, Abracadabra.
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2: Mix 8h44, esse é o pede no zap, tocando só as melhores que toca no Brasil e no mundo. Você curte primeiro aqui no pede no zap. 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

0: zap áudio curtinho com o seu nome e a cidade de onde você está falando. 11 983 408 1000. Tabata, você quer curtir o quê? Fala aí, vai.
1: Bom dia, Rádio Mix.
0: Bom dia.
1: Aqui é a Tabata. E hoje é aniversário da minha mãe. Queria pedir uma música pra ela. Toca Crazy, Daddy Smith.

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1: Mix 8:52, esse é o pede no zap, tocando muito mais alto dentro do seu radinho. E aí, tá curtindo? Só as melhores aqui? Quer participar? Vai lá, 11 983 408 mil. Pediu? A gente toca. Ô Matheus, tudo bem com você? Você quer curtir o quê? Fala aí, vai.
2: Fala, Rádio Mix, aqui é o Matheus de Caçapava. Eu queria estar pedindo a música do Natiruts, Tudo Vai Dar Certo.
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1: Mix 8h56. Fechando aqui o pede no zap dessa manhã com Nati Roots. Tudo vai dar certo, já deu, hein? Lembrando, gente, continue participando. 11 983 408 mil. Por hoje,
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1: E terminam nesta quarta-feira os prazos para que o Escritório do Representante de Comércio dos Estados Unidos divulgue a decisão final sobre a investigação comercial e uma eventual aplicação de medidas contra produtos brasileiros. O processo abriu uma disputa entre Brasil e Washington e mobilizou setores da economia brasileira que participaram de audiências públicas para apresentar argumentos contra as medidas.
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8: Mix 92 e atenção motoristas, o trânsito para você que segue pela Avenida Fernandes Lima, sentido centro, na altura ali da Gruta de Lourdes, você já vai enfrentar um trânsito intenso até depois da Casa da Indústria. Já para você que segue no sentido ao contrário, sentido tabuleiro, você vai ter um pouco mais de retenção ali na altura da Pitanguinha. No mais, o trânsito flui bem melhor do que sentido centro.
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6: 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Olá, nessa notícia aqui. A economia com mistura de etanol a gasolina pode chegar a 223 milhões. A decisão do CNPE, que é o Conselho Nacional de Política Energética, de aumentar 30% para 32% um percentual de etanol na gasolina comercializada no Brasil, pode evitar a importação de pelo menos 450 milhões de litros de gasolina pura durante a vigência da medida, segundo o governo. A economia, de acordo com cálculos do setor, pode superar 223 milhões.
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4: Olá, Mix Tributurista, uma excelente manhã de quarta-feira, 15 de julho. Estamos no meio da semana, mas o trânsito começa a ficar bastante intenso em uma boa parte da capital alagoana, a gente sabe muito bem. Mas para você que tá indo nesse momento no sentido litoral norte, uma boa alternativa é você pegar a Avenida Litorânea, em Cruz das Almas, até chegar de Jacarecica. O trânsito fica mais livre nesse trecho, mas para quem tá saindo da Josefa de Melo e voltando para o centro da capital alagoana, pela Avenida Gustavo Paiva, vai encontrar alguns pontos de retenção. Para você que quer subir para a parte alta de Maceió e vai subir pelo bairro do Jacintinho, uma boa alternativa é o ladeirão do famoso ladeirão do Jacintinho, aquele ladeirão que dá acesso à UPA e você vai justamente sair no Barro Duro. Então fique ligado e a qualquer momento a gente volta com mais.
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0: São 10h58, o som de Isa Brisa.
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0: E tem novidade de cinema. Foi revelado que o clássico do terror, A Hora do Pesadelo, vai ganhar mais um remake, ou seja, uma nova versão. Segundo as primeiras informações, o longa já está sendo produzido e a ideia é de que o filme seja o mais fiel possível à história original. Já pensou? O filme A Hora do Pesadelo foi lançado em 1984 e até hoje é uma referência quando o assunto é terror. A trama acompanha um grupo de adolescentes que tenta se manter acordado para sobreviver ao assassino Freddy Krueger, que mata suas vítimas durante os seus sonhos. A franquia A Hora do Pesadelo já tem um total de 9 filmes e agora, portanto, vai ganhar uma nova versão. Enquanto o remake de A Hora do Pesadelo não tem previsão de lançamento, a Rádio Mix segue de olho para você em todas as informações. Fica colado, hein? Para ver essas e muitas outras notícias, vai lá, acesse e dá um confere aqui junto com a gente. RadioMixFM.com.br.
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0: 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A Receita Federal começa a pagar o lote especial de restituição automática do Imposto de Renda para pessoa física a partir de hoje, quarta-feira, dia 15. Segundo o Ministério da Fazenda, a estimativa é de aproximadamente 3,5 milhões de contribuintes recebam cerca de 460 milhões em restituições. A consulta sobre essa restituição, também conhecida como cashback, pode ser feita por meio do portal da Receita Federal no link Meu Imposto de Renda ou pelo aplicativo da Receita Federal.
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0: futebol, chama-se Avenida Siqueira Campos. Para quem está dirigindo no sentido estádio Rei Pelé, vai encontrar alguns pontos de retenção devido aos vários semáforos que existem aí. Mas também que é muito importante, não é verdade? Já quem está voltando mais para o centro da capital, vai encontrar o trânsito de moderado a intenso. Tem outras alternativas, então fica ligado.
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0: essas foram três das mais pedidas por você em 2011. A qualquer momento tem mais.
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0: 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Bom, atenção para essa notícia daqui, viu? A safra lagoana de grãos deve atingir 174,9 mil toneladas, estima o Instituto Brasileiro de Geografia e Estatística, o IBGE. Segundo o levantamento, o crescimento da safra em Alagoas será puxado pela produção de feijão com 17,4 mil toneladas.
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0: alguns trechos. Mas olha, relaxa bem nessa natureza, aumenta o volume, fique ligado aqui na Mix. E tá passando bem próximo à cadeira gigante de Maceió também. Aparece pra gente aqui no satélite, um trecho bastante intenso no trânsito, até a chegada naquela famosa curva da Ponta Verde, ali perto do Marco dos Corais. O trânsito também fica mais intenso à frente, em todo o prolongamento da própria Avenida Litorânea, até a chegada na Praia de Jatiúca, pra quem vai entrar lá no posto 7, na Avenida João Davino. O trânsito fica variando, de moderado a intenso. Também tem para do almoço, né, gente? Pega leve aí.
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0: Mix agora meio de 3 e vamos nessa. Você sabe muito bem que essa parada aqui acontece porque é você quem faz acontecer, né? Mandou através do Zap Mix a sua, pediu lá 11 98340 8000, e também acessando as nossas plataformas, o nosso grande portal radiomixfm.com.br. A gente começa na quarta de hoje com uma baita sequência. Alex Warren, Ordinary.
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2: E com a eliminação da Copa do Mundo, jogadores que atuam na Europa, principalmente, estão aproveitando as férias. Quer um exemplo? Cristiano Ronaldo. A Georgina, no caso, esposa dele, aquela que manda no robozão, então ela compartilhou fotos do Cristiano numa pista de boliche e rodeado pela criançada. Cristiano Ronaldo não é bobo, né? Ele é tão competitivo, mas tão competitivo, que foi jogar boliche com a criançada. Assim não tem risco de perder, né, Cristiano? Ô, criançada, não vamos ganhar do homem. Titio não gosta de perder, viu?
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0: voltando para o início dos anos 2000. E uma das músicas que marcou foi Stillness of Heart, do Lenny Kravitz. O curioso é que a letra reflete a insatisfação do próprio Lenny com conquistas materiais, explorando o contraste entre ter uma vida que não pode ser superada e ainda assim sentir-se incompleto. A pergunta é essa que tá aqui, ó. Alguém aí tá nessa vibe? Pois bem, então aumenta o som e bora fazer uma reflexão agora com esse musicaço do Lenny Kravitz no baú da Mix Express.
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5: 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Um dos assuntos mais comentados é sobre a construção civil. E o custo da construção civil de Alagoas atingiu 4,97% no ano e supera a inflação. Em junho, o valor médio do metro quadrado do estado atingiu R$ 1.806,36, o maior dos últimos 12 meses, só para você ter uma ideia.
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5: Atenção, Mix, aquele motorista que tá vindo pelo bairro do Farol e vai descer para o bairro do Poço. Pega a ladeira Geraldo Melo, aqui bem perto da TV Gazeta e da Rádio Mix. O trânsito vai de moderado a intenso. Justamente para você que tá vindo aí na Avenida Buarque de Macedo, indo para o centro, também vai encontrar um certo ponto de retenção. Já quem tá vindo do bairro do Jaraguá, pela volta de Ananias, cruzando com a própria Comer do Leão, também vai encontrar nesse intervalo do almoço. O horário tá bastante intenso nessa região. Fique ligado, hein?
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0: É muita música, não é? Um em um nessa tarde legal de meio de semana, quarta-feira. Começando a partir de agora aquela super sequência. Uma atrás da outra, sem intervalos comerciais. E quer saber do melhor? 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Começou!
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1: Jason Derulo, no melhor Mix do Brasil. Super Mix é aquela super sequência, aquela vitaminada aqui na programação do jeito que a gente gosta. E fica colado, hein? Logo, logo volta mais outra aí, ó.
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1: 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Mix agora 1h40.
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0: 7:08, esse foi o Maneva Banco de Areia. Já já tem mais músicas aqui na Mix. 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

0: Mix agora 3 em ponto, tá aí o Robin Williams. Já já a gente confere mais músicas na Mix e tem o Super Mix com 40 minutos de música direta. Então não saia da sintonia.
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0: Mix agora 3:07, tá no ar mais uma edição do Super Mix. E a partir de agora, são 40 minutos de música direto, sem nenhum intervalo.
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1: Mix agora 3h43, tá aí o som do Justin Timberlake com Mirrors, fechando essa edição do Super Mix. Foram 40 minutos de música direto, sem nenhum intervalo.
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3: E com a eliminação da Copa do Mundo, jogadores que atuam na Europa, principalmente, estão aproveitando as férias. Quer um exemplo? Cristiano Ronaldo. A Georgina, no caso, esposa dele, aquela que manda no robozão, então ela compartilhou fotos do Cristiano numa pista de boliche e rodeado pela criançada. Cristiano Ronaldo não é bobo, né? Ele é tão competitivo, mas tão competitivo, que foi jogar boliche com a criançada. Assim não tem risco de perder, né, Cristiano? Ô, criançada, não vamos ganhar do homem, hein? Titio não gosta de perder, viu?
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0: Mix agora 3h57, tá aí o som do Bruno Mars com Rosé. Repeti, na volta tem mais músicas na programação e as três mais pedidas da história da Mix.
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6: Mix. 4 horas e 1 minuto.
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0: Essas foram três das mais pedidas por você em 2013. A qualquer momento tem mais. 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

0: Mix agora 4h35, esse foi o Capital Inicial, Natasha.
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0: Ice. Na volta tem mais músicas aqui na Mix.
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2: E com a eliminação da Copa do Mundo, jogadores que atuam na Europa, principalmente, estão aproveitando as férias. Quer um exemplo? Cristiano Ronaldo. A Georgina, no caso, esposa dele, aquela que manda no robozão. Então, ela compartilhou fotos do Cristiano numa pista de boliche e rodeado pela criançada. Cristiano Ronaldo não é bobo, né? Ele é tão competitivo, mas tão competitivo, que foi jogar boliche com a criançada. Assim não tem risco de perder, né, Cristiano? Ô, criançada, não vamos ganhar do homem, hein? Titio não gosta de perder, viu?
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0: Mix agora 5 e 2. Excelente tarde de quarta-feira, 15 de julho. A gente começa mais uma edição do Top Mix com as mais curtidas por você pelo WhatsApp 11 983 408 mil. E pra gente começar a quarta posição de hoje, a gente já chega com uma novidade.

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Mix agora 5:10, esse aí foi o som da Taylor Swift ocupando a terceira posição do nosso Top Mix. Agora vamos para o ano de 2007, conferir uma música também que foi muito pedida na época. 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
1: Mix agora 5h20, fechando nossa primeira edição aqui do nosso Top Mix. Primeira posição com Bruno Mars, I Just Midnight. Essa edição aqui acabou e volta amanhã.
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1: 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Atenção você que curte animação. A Sony Pictures confirmou o quinto filme da franquia Hotel Transilvânia. E dessa vez, a história deve acompanhar a personagem Mavis assumindo o hotel depois da aposentadoria do pai dela, o Conde Drácula. A trama original do Hotel Transilvânia mostra o dia a dia de um hotel de monstros, até que um dia a filha do Drácula se apaixona por um homem humano. Hotel Transilvânia 5 deve chegar aos cinemas em outubro do ano que vem, e para você saber mais sobre o longa, acessa lá radiomixfm.com.br.
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2: É, Caco.
3: É. Vou te falar, viu, que notícia ruim chega pela televisão também, né?
2: É, Caco.
3: Nossa, eu tava achando que... Tem horas que a gente acha, pô, se vai dar certo pro Brasil na Copa, é a gente ser campeão, né? Mas se a gente não tá na Copa, o que é vai dar certo pro Brasil é a Argentina não ser campeã. Mas tem alguma coisa se desenhando aí, tá parecendo a jornada do herói, né? A Argentina nessa Copa. Inclusive agora acabou de virar da Inglaterra. 2-1, eu tava fazendo aquele olho gordo em cima dos nossos irmãos, né? Gosto muito da Argentina, gosto de dar uma passeada, tenho amigos argentinos, mas é aquela rivalidade, né? Que assim, se pra nós vai dar certo agora na Copa, é o quê? É a Argentina não conquistar, acho que é o Tetra, né? Porque ela já é tricampeã mundial. Aí ela vai encostar muito na gente, a Argentina precisa ter uma perninha de distância, entendeu? Então vai dar certo da Argentina não ser campeã.
2: É, agora eu queria tocar uma música especial pros ingleses, foram desclassificados, mas agora não em clima de hino, mas...
3: Peraí, acabou o jogo?
2: Pra gente chorar, praticamente. Vamos chorar?
3: Não.
2: Toda vez que a Inglaterra
3: calma,
2: ganhava,
3: não, não. Mas, querido, não. Você tá antecipando. Você tá antecipando. Vai dar certo. A Argentina vai perder. Lógico que vai.
2: Cara, não tem como.
3: Lógico que tá.
2: Gente, tem como? Você
3: lógico
2: que tá
3: que
2: aí
3: tem
2: no carro, você que tá ouvindo.
3: A Yasa aqui já tá mostrando o jogo. Você acha que dá pra virar, Yas? Dá pra virar? Dá pra dar certo deles não serem campeões?
2: Gente, pelo amor de Deus. Vocês não sabem o que aconteceu.
3: Deu 3-1?
2: 9 minutos de prorrogação.
3: 9?
2: E a gente tá em 9:57, vai acabar.
3: Go, England, go!
2: E posso falar?
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3: É bem isso, né?
2: Não tem mais o que fazer.
3: Ah, cara.
2: A Argentina tá na final da Copa. Parte boa, que deu certo. O Brasil não avançou.
3: Não avançou.
2: A gente ia ser humilhado, tá?
3: É, não, porque a gente ia passar um pouquinho de vergonha. Mas assim, ainda tem aí um passinho pra Argentina conquistar aí o tetracampeonato, que é a Espanha. E eu acho que eles podem dar uma bela de uma tropeçada lá. Então, vai dar certo, a Espanha vai passar, vai,
2: Caco,
3: ser campeã.
2: Na boa, fala a verdade. Vai dar certo mesmo?
3: Vai dar certo.
2: Não dá, cara. Querido. 2 anos consecutivos ser campeão mundial?
3: Cara, mas
2: a gente já não pode fazer isso com a gente.
3: Então, mas não foi a Argentina. A gente fez isso com a gente mesmo, né? Que a gente era pra estar na final. Mas
2: pelo
3: tudo bem.
2: Amor de Deus, Brasil. Mas assim, tem coisas que a gente passa que é só na fé, né? Então hoje a gente vai falar
3: passa
2: sobre
3: raiva
2: isso.
3: Agora.
2: É, exatamente. Sabe aquela parada que parecia impossível, mas você falou, cara, vai dar certo. E deu? Então, é o que a gente tá torcendo pra dar. É domingo que é a final da Copa, né?
3: Domingo.
2: Pelo amor de Deus, ô Espanha, a gente acredita em você. Vai dar certo. E trazendo pra nossa vida real, sem chororô aqui, beleza, os hermanos estão com tudo. Mas trazendo pra nossa vida real, galera, vamos trocar uma ideia hoje? Entra aqui na live pra você trocar uma ideia comigo, com o Caco, no youtube.com/@mixtudonamix. Inclusive, Caco, nosso canal tá crescendo,
3: tá,
2: né?
3: Tá crescendo,
2: ai,
3: cara.
2: É,
3: inclusive,
2: ainda.
3: Deixa eu dar uma olhadinha aqui, porque a gente tem um contador.
2: Vai.
3: Ó, a gente agora tá com 1.000, eu ia falar 1 milhão, cara. Uma hora a gente chega lá. Mas tá com 1.570 inscritos no nosso canal do YouTube. Ó, galera, nosso canal é novo. É tipo assim, a gente tá abrindo mato com o facão agora,
2: exatamente,
3: entendeu?
2: Exatamente.
3: Então, faça o seu papel, cola com a gente no youtube.com/@mixtudonamix, porque enquanto toca a música, enquanto a gente tá no intervalo, a resenha continua, né, Gi?
2: Isso, e é o seguinte, galera, você pode participar e interagir com a gente também, mandando áudio no @mixtudonamix. Esse é o nosso Instagram, você pode mandar no meu também. Giza.on. Acabou, Caco. Acabou.
3: Calma.
2: Não
3: calma.
2: Fazer o programa, eu tô um pouco
3: não,
2: mal.
3: Não, acabou mesmo. Não, tudo bem que acabou, mas não acabou a Copa. Ainda tem um jogo. Agora
2: de virada,
3: tem
2: Caco.
3: Inglaterra e Espanha.
2: Vocês
3: na verdade,
2: saber,
3: é Espanha e Argentina, né?
2: Vai dar certo
3: vai,
2: nosso
3: vai
2: tema de hoje. Só que antes de falar com você que tá aí no carro, você que tá assistindo a gente na live, você vê que eu não consigo fazer a abertura do programa por conta da Argentina. Gente, eu tava no estacionamento aqui da Rádio Mix. Em questão de 5 minutos que eu subi no elevador, 2-1 pra Argentina. Tava 1-0 pra Inglaterra
3: embaixo
2: do estacionamento.
3: É, cara.
2: E eu fico impressionada. Assim, vamos falar a verdade. Os caras jogam muito, são muito raçudos. Eles vão atrás, eles viram o jogo. Parabéns aos irmãos.
3: Parabéns aos irmãos.
2: Não era o que eu queria? Não era o que eu queria.
3: Nem eu.
2: Mas gosto do Messi? Gosto do Messi.
3: Gosto também.
2: Tchau, Inglaterra. Eles que inventaram o futebol? Tchau, Inglaterra. Fazer o quê? Vai ter
3: faz
2: que ficar pra próxima, né?
3: Pode fazer aquele joguinho, né? Terceiro e quarto. Prêmio Consolação com a França também. Acho que pode ser legal,
2: não,
3: sei
2: tá
3: lá.
2: Bom.
3: Ficar
2: foi
3: em
2: longe.
3: Terceiro lugar, tá bom.
2: Foi longe. Agora o Brasil, né, gente? Vai dar certo. Quem sabe na próxima Copa?
3: Eu acho que o Brasil terminou essa Copa em 11º, não foi?
2: Não
3: alguma
2: foi.
3: Coisa assim?
2: Ele nem foi.
3: Não, tô falando na escala ali do... Nossa, velho, não, pelo
2: Brasil,
3: amor
2: acho
3: de
2: que
3: Deus.
2: Nem foi. Galera, vamos trocar ideia. Ó, você que tá no carro, que tá em casa, tá saindo do trabalho, que sempre tá com a gente aqui no Mix Tudo, primeira coisa, entra aí no youtube.com/mixtudo na Mix, que é o nosso YouTube, pra gente trocar uma ideia, pra você me ver, ver o Caco, consolar a gente, chorar as pitangas, pode chorar as pitangas também, que tamo junto, e manda áudio no @mixtudo na Mix, falando o seguinte, algo que rolou na tua vida, que tinha tudo pra dar ruim, mas deu certo por conta de você acreditar, igual o Messi, ele foi lá e falou, mano, vamos virar o jogo, entendeu? Você já virou o jogo, fez dar certo, acredita que alguma coisa na tua vida também, a partir de agora, desse marco zero aqui, ó, do Mix Tudo. Vai dar certo? O que, que vai dar certo na tua vida? Manda pra gente no @mixtudo na Mix e no giza.com que sou online. Estou online pra colocar muitos áudios no programa hoje. E aliás, Caco, hoje temos convidada também, né? A gente
3: temos
2: vai revelar
3: convidada.
2: Já. Exatamente. Pra começar, vou tocar essa música aqui, né? Será que o nosso astral vai melhorar, o Caco?
3: Eu acho que vai. Durante o programa a gente vai melhorar.
2: É, acho que vai. Também acho.
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1: Mix são 6h13, sem chororô, cansei, já lamentei, tá bom, a gente ainda tá na final, 2 anos consecutivos, perigoso o Messi levantar a taça de novo, mas também ele merece. Eu tô numa confusão aqui, Caco, porque um pouco eu não quero que a Argentina ganhe, um pouco eu acho que o Messi merece, merece muito.
2: Merece.
1: É a última Copa do cara, mano.
2: Ah, cara, posso te falar?
1: O quê?
2: Vamos torcer pros hermanos? Ou se não, pelo amor de Deus, cara, senão a galera vai, pelo amor de Deus, não, aí que eu torcer. Falei, bate
1: vamos
2: na madeira.
1: Caco, vamos parar de ser sofredor?
2: Vamos.
1: Vamos decidir aqui agora, eu e você vai?
2: Tá.
1: Vamos decidir?
2: Vamos.
1: Argentina na final.
2: Peraí.
1: Vai dar certo, olha que música boa.
2: Ah, peraí, peraí que eu já vou lançar dois pra cá, dois pra lá.
1: Peraí, vai, ó, uma música muito boa.
3: Por aí.
1: Uma música muito boa agora aqui pra gente.
2: A gente já tentou dançar forró, não deu certo, mas eu posso tentar de novo. Você quer tentar depois?
1: Depois vamos tentar
2: vamos
1: dançar.
2: Vamos tentar depois.
1: Mas peraí, isso é forró? Peraí, deixa eu entender.
2: Peraí, eu acho que vai entrar.
1: Subiu o som e a galera também que tá ouvindo vai me falar.
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2: Ó, já tá entrando a sanfona aqui, ó. Coisa linda.
3: Distraída.
2: Olha que voz suave. Quem será?
1: Peraí, vai, mais um pouquinho.
2: Mais um pouquinho, vai.
3: Pausa só pra respirar.
1: Pausa pra respirar, a gente precisa. Peraí, que o negócio começou a ficar melhor, ó. O ombro já começou a mexer.
2: Já começou.
1: Vai dar certo.
2: Vai dar certo, cara. A Argentina não vai ganhar essa.
1: Não, Caco, a gente decidiu torcer.
2: Ah, então a gente tá bom. Vamos torcer que vai dar certo.
1: Vai dar certo. Vai dar certo. Você sabe que quando a gente torce é perigoso perder, né?
2: É, porque sempre quando a gente torce pro Brasil, o Brasil perde. Vamos torcer pra Argentina, então, poxa.
1: Vamos chamar a nossa convidada de hoje, a dona dessa voz maravilhosa e desse single maravilhoso. Vai dar certo. Chegou num momento muito bom pra gente. Mariana Aidá, seja muito bem-vinda, cantora, compositora, pela primeira vez na Mix, né?
4: Muito obrigada, Giza, Caco. Tô muito feliz de estar aqui. A primeira vez na Mix, ouvindo vocês,
1: ah,
4: já dando
1: legal.
4: Risada aqui, entrando nesse clima maravilhoso.
1: Agora, ó, só a Mariana Aidá pra fazer, ó, esse hit tocar aqui na Mix, ó. Mas, gente, pro fim de tarde, de noite, é uma delícia, não é?
4: É, eu falo sempre que o forró é muito rock and roll, sabe? O forró tem uma energia, assim, que pra dar certo o forró, você tem que colocar muita energia, assim, de rock mesmo, de vida pulsante. Então, forró é muito pop, muito rock, é maravilhoso, bate no coração das pessoas.
2: Aliás, eu tava dando uma olhada aqui na pauta, você tem uma ligação com a música nordestina que já vem de lá de trás e tem ali um pezinho da família também, né?
4: Pois é, eu conheci Luiz Gonzaga muito cedo, Caco, porque minha mãe era empresária dele. Então, com 6 anos de idade, eu conheci...
1: Luiz Gonzaga.
4: É, o rei de todos, assim, foi um destino mesmo, né? Assim, o forró entrou por essa porta da frente, assim, na minha vida, como um grande destino.
2: Um portal, né? Não é uma porta.
4: Um portal, gostei.
1: Na verdade, ele que te escolheu, né? Se a gente for pensar... Ô, Mário, mas você é de São Paulo.
4: Eu sou de São Paulo, super paulistana, assim.
1: Olha que doideira. O que é alma? Eu falo que alma não tem lugar.
2: Não tem.
1: Não tem tanta raiz, assim. Tem alma que... Vou te falar, hein?
2: Tem alma, assim, é onde o coração pulsa, né? Pelo visto, aqui é pulsa na música nordestina.
1: Exato.
4: É, gosto muito.
1: Essa é a primeira música do seu novo álbum.
4: Isso, ele tá sendo construído ainda, né? Tô gravando, tô muito feliz. É, e eu fiz essa música em parceria com o Tato, do Fala Mansa.
1: Caramba, que legal!
4: Que eu queria já fazer algo com ele há muito tempo. E a gente compôs essa música junto com o Duane, com a Indy, com o Thiago Lopes também, assim, num quinteto. Foi muito legal, pensando nessa mensagem, né, de passar sempre uma coisa boa. O Tato tem muito isso, assim, de passar mensagens através da música dele, através do forró. E eu acho que o mundo tá precisando muito de mensagens boas.
1: Se tem,
4: né,
1: uma coisa que o mundo tá precisando é de mensagem boa, de letra boa, de melodia boa. Resumindo, de música, porque a música ela tem que ser boa, ela tem que passar, ela tem que transcender, ela tem que tocar, ela tem que transformar. Se não...
4: Exatamente, é isso que eu acredito. A minha ligação com música, antes de tudo, é muito espiritual, assim. É onde realmente a gente pode, como você falou, transcender, melhorar, se alegrar. Então é assim que a música vem pra mim.
1: E impacta muita gente, né, Caco?
2: Ah, com certeza. Eu acho que a música é um dos maiores vetores de mudança, né, da sociedade também, de você conseguir passar uma mensagem, a pessoa poder absorver e interpretar da maneira dela. Mas uma coisa que eu queria entender também, Mariana, você começou muito cedo. Qual foi o primeiro passo que você deu pra se tornar uma musicista, pra se tornar uma cantora que você é hoje?
4: Eu comecei tocando violoncelo quando eu era pequena.
1: Gente, mas assim, para.
2: Pera aí.
1: Gonzaga, violoncelo.
2: Eu fico imaginando uma criança com violoncelo. É um instrumento grande.
1: Mas então, vamos explicar pra nossa audiência o que é um violoncelo, porque eu acho, A última vez que eu achei que um violoncelo era um violoncelo, era um baixo. Que tava...
2: Era uma rabeca.
1: Porque é um negócio grandão, né? Tipo...
4: Sim, é o médio, né? Porque tem o baixão mesmo, o baixo acústico. E o violoncelo, depois tem a viola e o violino.
1: O violoncelo mas é aquele grandão?
4: O violoncelo que toca de pé, com arco. Dá pra tocar também pizzicato, mas aquele toca assim, com arco. Isso, esse aí.
1: Que tem uma
4: lindo, um timbre maravilhoso.

0: Mas depois toquei violão também, entendi que tudo era um pretexto para eu cantar, na verdade. O que eu gostava mesmo era de cantar.
1: Mas, gente, que legal, né? Saber um pouquinho da raiz da história. E olha, Mari, a gente vai seguir por aqui, batendo um papo também na live. Galera, cola agora no youtube.com/@mixtudonamix, é o nosso canal. Vamos trocar ideia de música, falar de coisas que a gente acredita que vai dar certo. Você sabe, a gente tava falando aqui na live alguma coisa sobre isso, que era, tipo, o brasileiro, ele tem um defeito e uma virtude, que é acreditar tanto nisso, que vai dar certo. Né? Então a gente vai trocar essa ideia. Eu vou pro intervalo, volto já já e você vai interagindo com a gente, mandando áudio. Tem uma parada aí na tua vida que você gostaria de dividir com a gente, que deu certo, que você acreditou tanto, que você fez dar certo? Conta pra gente, né, Caco?
2: É isso, a gente tá esperando você, ó, já tô aqui com a galera na live que tá mandando pergunta também, hein?
1: E ela trouxe um violoncelo, gente, só na live pra vocês verem. Vocês não têm ideia, é lindo.
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13: 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Mix, e é o seguinte, hein? Hoje não é da sua conta, a Fabizinha vai falar de um assunto muito interessante. 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E antes de mais nada, né, a Argentina foi pra final, vai disputar com a Espanha. 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
0: Beijo, Fabizinha! Podia ser o Brasil, né?
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1: Mix 1632, acabou a tristeza, Caco, que eu lembrei de uma parada muito da hora.
2: Que você lembrou, que?
1: Não rolou pros meninos, mas não. Ano que vem a mulherada vai jogar. Marina Dai tá aqui, a gente tá falando sobre isso na live. Ano que vem tem Copa Feminina.
3: Exatamente.
1: Vamos vestir a camisa de novo.
3: E é muito legal quando a gente fala da seleção, né? Entender que é falar da seleção masculina, porque tem a seleção feminina, como se a seleção sempre fosse masculina. E a seleção feminina é maravilhosa. A gente tem tantas mulheres maravilhosas.
1: E aí?
2: E é extremamente competitivo, né?
1: É, exatamente.
2: A gente sabe que o Brasil, o futebol feminino mundial é brasileiro. Então, ano que vem a gente já começa a torcer, já vamos fazer aquela fezinha, né?
1: É,
2: que a gente botou uma fé nessa seleção agora no masculino.
1: Não botei.
2: Não, mas eu tenho certeza que, mano, vai vir a taça com o feminino.
1: Vai,
2: já tô sentindo, vai dar certo.
3: Vai
2: já
3: certo.
2: Deu.
1: Vai dar certo. Toda vez que eu falar essa frase, eu vou colocar essa música pra eu acreditar nisso, tá, Mari? Ô, Mari, falando aqui, né, desse seu novo single, né, que é o primeiro que vem pra trazer um álbum, a gente tava falando aqui na live, ela falou que provavelmente esse álbum que vai ser lançado esse ano ainda, ele vai contar com duas faixas, composições de outros artistas também, composições dela. O que eu queria saber na sua vida, né, principalmente essa música, já passou por algum momento assim que você precisou acreditar muito que ia dar certo e deu, de fato?
3: Muito, eu acho que é muito importante a gente acreditar na gente, né, porque muitas vezes a gente desacredita mesmo.
1: Total.
3: Então, e quando você tem outra pessoa, né, do lado para te ajudar e falar, vai dar certo, vamos junto, né, segurar a sua mão, isso é tão bom, assim, muitas vezes eu me vejo, assim, às vezes não compartilhando as coisas, né, para não atrapalhar, para não... E as pessoas querem se... As pessoas não vão saber que você tá precisando de ajuda se você não pedir
1: isso
3: ajuda.
1: Isso é real.
3: Então é muito importante a gente pedir, né? Se nessa música tem fala, tá correndo perigo.
1: Vamos falar dessa letra, então? Fala um pouquinho dessa letra. Como é que foi a composição dela, sua, do Tato, né, Caco? Ainda mais o Caco, que é músico, ele deve estar com muita curiosidade também.
2: Inclusive, né? A gente tava falando na questão de produção de discos, né? Como a gente fica naquela expectativa. Mas e como é que foi a expectativa dessa composição, dessa obra que você fez com o Tato?
3: Pois é, o Tato, ele é um compositor incrível, né? Um hitmaker, assim, é muito difícil, né, ser um hitmaker. E ele falou, vamos fazer com mais gente. Eu pensei, vamos trazer o Duane, que é do Forró Sacana, né? Que a gente, enfim, é pai da minha filha também, meu ex-parceiro, um cara gigante, assim, na música, muito, muito genial. E vamos trazer mais outras pessoas. Então a gente trouxe a Indy, que é uma baiana nova, maravilhosa, o Tiaguinho Lopes, que também é do forró. E pra mim foi uma experiência, assim, compor com tanta gente, assim, uma galera, né? Mas todos cinco pessoas pensando num tema pra fazer bem pras pessoas. Isso é muito forte. Né?
1: Isso é incrível, é uma egrégora, né?
3: Egrégora.
1: Todo mundo junta.
3: Exatamente.
1: E isso vai acabar se dissipando. Aí o Caco e eu, a gente perguntou sobre próximos feats pro álbum que vai chegar. Ela falou que não pode contar agora e tá tudo bem, né?
2: Tá tudo bem. Você sabe que aqui, né, tem um músico barra apresentador, mas ali tem uma apresentadora barra jornalista.
1: Cuidado comigo, Mariana.
3: Olha, você não
2: ela
3: sabe.
2: Ela sempre vai tentar.
1: Não, eu só queria saber, assim, sim, eu não quero te comprometer. Eu só queria saber. Eu sei que você tem muita amizade com o Lulu Santos. Vai tá?
2: Vai que, né?
3: Lulu. Olha, você me deu uma boa ideia, hein?
1: Seu Jorge?
3: Ó. Oh.
1: Você já fechou com ele?
3: Já.
1: De repente, seu Jorge?
3: Sim.
1: Pode ser?
3: Pode ser. Vamos botar lá no universo.
2: Esse foi o famoso jogo verde com o olho maduro.
1: Mas só que é bom falar um pouquinho dessa história, que você tem uma amizade. Você perdeu um dente no show do Lulu? Foi isso? Como
3: foi
1: essa
3: isso.
1: História?
2: Como assim?
3: Pois é. Minha mãe, Bia, ela foi empresária de muitos artistas na música brasileira. E dentre eles, o Luiz Gonzaga, que eu já falei.
1: Nossa, só gigante, né? Sua mãe.
3: Sorte é. Ela é maravilhosa. E o Lulu Santos. Então ela, né... produziu muito, o Lulu, trabalhou muito com o Lulu. E eu ia com ela, porque eu era pequenininha. Se eu não fosse com ela, eu não via a minha mãe, né? A gente, né, na estrada,
2: fica,
3: né,
2: fica muito,
3: Caco,
2: mais tempo,
3: sabe?
2: Com os parceiros e
3: exatamente,
2: a banda,
3: tá,
2: né?
3: Muito mais, né, na estrada. E ela como produtora mesmo, empresária. Então levava a menininha, né? E eu era muito pequena, assim, tinha 6, 7 anos. Mas eu amava. Foi aí que eu entendi que eu queria... Não queria sair daquele ambiente, queria estar nos palcos. E eu ficava vendo o show do Lulu, assim, da coxia. E no final ele chamava as crianças para subirem e cantarem. A gente cantava, me vê que eu tô voltando para casa. Era tão lindo, assim. E aí, numa dessas, meu dente caiu. Aí o Léo Gandeman tava caindo. O Léo Gandeman tinha uma hora que ele saía. E aí ele viu que tava caindo. Ele falou, vamos arrancar seu dentinho quando sua mãe chegar. A gente tem muito carinho, assim, eu e o Léo, até hoje.
2: É
3: assim.
2: Um lorde, né? Uma pessoa incrível.
1: É
2: incrível.
1: Imagina assim. Você perder um dente no show do Lulu. É muito da hora, cara.
2: Olha,
1: é
2: se eu fosse criança, eu ia até cachar tudo bem, porque a fara do dente vem lá e dá um troquinho. Mas se eu fosse dessa idade, que eu ia falar, porra,
1: que
2: cara.
1: Que tristeza,
2: cara.
1: Ô, Mariana, tem
3: o Lulu é uma grande referência, assim, na minha vida. Eu quero, né, mandar um salve aqui pra ele, porque... Ele é um cara inacreditável, assim, um popstar, um hitmaker.
2: Baita hitmaker.
3: E um cara com muita energia, assim, sabe? Muito rock and roll mesmo.
2: Eu tenho, acho que agora fazer um paralelo do que eu vivi, inclusive com o Lulu Santos, com o que você já viveu com o Lulu. A gente teve a oportunidade de regravar uma canção dele há muitos anos atrás, o NX, que acabou surgindo ali no estúdio. O Lê tocou ali a faixa e o Rick adorou. E aí a gente começou a gravar e pediu autorização. E o Lulu gravou, eu falou, óbvio, né? Liberou pra gente, a gente tava, sei lá, no segundo disco. E aquilo pra gente foi, sabe aquela coisa de se parar e pensar, falar assim, a gente gravou uma música do Lulu Santos, ele deu o aval. Que legal, né? Mas assim, aquela coisa que você não imagina. E anos depois, a gente pediu pra ele gravar um solo de guitarra em uma música de um disco nosso chamado Norte, uma música que chama Fração de Segundo, que inclusive tocou aqui na Rádio Mix. E a gente gravou e a galera falou, pô, participação do Lulu Santos, mas cadê a voz do Lulu? A gente, porque ele não gravou a voz, mas o que ele gravou? Falou, guitarra, vocês fizeram um feat com o Lulu Santos e não botaram o cara pra cantar, rapaz.
1: Pois é, cara, é raro, mas
3: é um
1: acontece
3: puta
1: muito.
3: Guitarrista.
2: Meu, é assim, é uma referência, mas... principalmente no lap steel, pra galera que conhece um pouco de música, o lap steel é o que a gente chama, talvez, da guitarra havaiana, né? Que ele toca com a guitarra no colo, na verdade ele não toca com a guitarra no colo, mas ele toca com slide. Então é um som bem característico.
1: Fica meio metalizado?
2: Fica meio metalizado e as notas parece que elas fluem, elas não têm aqueles cortes, né, de uma nota pra outra. E ele é uma das maiores referências do Brasil e a gente queria exatamente essa textura. Então a gente convidou ele e ele ficou super feliz. Falou, pô, estão me chamando pra ser instrumentista.
3: Eu acho chiquérrimo.
2: Chiquérrimo.
1: Eu achei tão chique.
3: Achei muito chique.
1: Ó, inclusive outra coisa que eu achei chique foi que a Elaine mandou na live o seguinte. Mariana Aidar, com essa voz aveludada e linda, se você não fosse cantora, você poderia trabalhar como locutora.
2: Opa,
1: falaram isso.
2: Com
1: e aí
2: certeza.
1: Eu queria pedir pra você só um slogan, sabe? Tipo, eu falo Rádio Mix, você fala o melhor mix do Brasil antes da música, que tal?
3: Pode ser.
1: Vamos lá? 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
3: Melhor mix do Brasil.
1: Aí.

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1: Mix são 6h43, Sonzeira com Rihanna e Jay-Z, Umbrella. E falando em música boa, hoje a gente tá aqui com a Mariana Aidar. Que honra, né, Caco?
2: Que honra. Inclusive, a gente tava aqui aventando algumas possibilidades, né? A gente falou de um Lulu Santos, ela falou, talvez. Uns fits, ele falou do seu Jorge, ela falou, não sei, talvez a gente tenha colhido Maduro? Talvez.
1: Já tem baixista? Eu queria te indicar o Caco.
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0: Caco, deixa eu mandar um beijo pra Natália, que tá no Rio de Janeiro, tá aqui com a gente na nossa live, youtube.com/@mixtudonamix. Gente, esse é o nosso canal, cola lá pra mandar beijo pra você, o Henrique Dias também tá na live, Jota Andrade, tamo junto, a Anne também, Natália Barbosa, gente, obrigada, João Balto, como sempre, Lucas Rocha, vocês podem mandar perguntas também pra nossa convidada de hoje, Mariana Aidar. Mário, seguinte, quantos anos de carreira, Caco?
2: Opa, eu fiquei sabendo que são 26 anos de carreira.
0: 26 anos de carreira.
3: São 20 anos.
2: 20 anos.
3: 20 anos do meu primeiro disco.
2: Ah, né? do primeiro disco.
3: Isso, antes assim, eu cantava no forró.
0: Ah, tá.
3: Então, é, acho que são uns 24,
2: 24
3: por aí,
2: anos.
0: O que mudou da Mariana lá? Se a gente for parar pra pensar do primeiro disco pra esse que você vai lançar agora.
3: Completamente diferente, assim. Tanto a voz, minha voz mudou muito. Eu ouço a minha voz no primeiro disco, fico chocada.
0: Assim. Qual é a diferença, filha, assim?
3: Muito mais aguda, muito mais... Eu fui achando a minha voz. Eu acho que tem um lugar de você achar mesmo, assim, tanto o seu timbre quanto a sua região, o jeito que você quer cantar, a articulação. Eu fui achando muito a minha voz. Então, é muito diferente. Eu tinha muitas inseguranças, assim, sabe?
0: Normal, né? No começo de
3: carreira. Quando a gente é mais jovem, assim, sei lá. Hoje em dia a vida tá muito melhor, assim, pra cantar, pra viver. Tô gostando muito, assim, de ver o tempo passar, sabe?
0: Que da hora. Tá rolando uma trend agora na internet, que é eu pequena e eu agora, né? Se você pudesse, assim, falar pra gente, além, né, dessa mudança técnica de voz e de composição e de tudo que você fez nesses discos, quando você volta lá pro seu primeiro disco e olha pra onde você tá, o que que deu muito certo, assim, que era incerto pra você, olhando de lá?
3: Eu acho que a gente sempre tem muitas dúvidas, né, quando a gente tá começando uma carreira, porque não é fácil fazer uma carreira musical, é muito difícil no Brasil, enfim.
0: É.
3: Tem muitos desafios e tal, então você sempre fica naquela dúvida se vai dar certo, né? Então, hoje, olhando para trás, eu tenho muito orgulho, assim, do que eu construí de uma maneira muito sincera. Eu sempre fui muito verdadeira com a minha música, assim. Eu sempre fiz o que eu quis. É, numa arte muito sincera, assim. Então, eu olho pra trás e vejo que deu certo.
0: Ai, que da hora isso, né?
2: Ó, tem pergunta da galera aqui na live também. A Gabi Augusta mandou. Acompanha o trabalho da Cavita.
3: Cavita é um apelido que eu tenho, que realmente, quem me chama de Cavita me acompanha há muito tempo.
0: Tá lá no primeiro disco com você,
3: tá lá,
0: né?
3: Mesmo.
2: Ó, e ela pergunta aqui, deixa eu destacar inclusive na live, ó. Gostaria de saber se o forró é um nicho de que ela pretende seguir ou cada disco é um caminho incerto. Um beijo grande pra Mariana.
0: Uau!
3: Ah, linda, obrigada, um beijo. É, fico muito feliz de ver essas pessoas, né, há tanto tempo, assim, me acompanhando. E desde 2019, né, eu venho percorrendo um caminho mais voltado ao forró, né? O forró foi o meu primeiro abraço, assim, na música profissional. Minha primeira banda foi de forró. Eu sempre amei, eu sou forrozeira, assim, eu sou da pista. Eu gosto de dançar forró. Agora eu vou pra Itaúnas, por exemplo, que é no Espírito Santo. Eu tenho um show lá, eu vou 4 dias antes só pra ficar na pista dançando, assim. Então eu tenho um lugar com forró, né, muito afetuoso, muito meus amigos todos. E eu nunca tinha ainda feito um disco só de forró. E desde 2019 eu fiz, né, meu primeiro disco só de forró, que é o Veia Nordestina. E foi um casamento cada vez melhor, sabe aquele casamento maravilhoso, cheio de tesão, cheio de namoro, de felicidade, que só cresce, assim. Então, por enquanto, esse caminho ainda, né, ainda tem um tempinho ainda pra rodar esse casamento aí.
2: Esse romance com o forró, então, ele tá cada vez mais forte.
3: Pois é.
2: Olha lá, então tá respondido, bem respondido.
0: É um forrozinho gostoso.
3: É, mas eu gosto muito de subverter, assim, sabe? Eu gosto muito de fazer o meu forró, de trazer outros elementos. Eu acho que o forró é muito aberto e dá pra gente colocar muitas coisas dentro do forró.
0: É, porque, tipo, pra leigo como eu, que eu sou leiga, assim, na música, né? Principalmente nesse lance de entender o que, que é o quê, né? Eu conheço pop, rock, as mais tradicionais. Quando fala forró, automaticamente a gente associa o quê? O acordeão.
3: Isso.
0: A sanfona. E não necessariamente, né?
3: Não necessariamente. Mas realmente a sanfona é um protagonista.
0: Mas, né, é possível fazer um forró com ela não sendo a protagonista?
3: É possível.
0: Olha que legal.
3: É possível, sim. Né? Mas é importante, assim, esse trio, né? Que Luiz Gonzaga pensou, o triângulo, a zabumba e a sanfona, elas são realmente, né,
2: coração,
3: que rege,
2: né?
3: O coração, né?
2: Aliás, são três instrumentos que se você colocar em qualquer lugar, você faz uma festa. Você não precisa nem de microfone,
3: não,
2: né?
3: É impressionante. Eu canto forró em lugares assim... Gente, já fui assim pra tocar numa festa em Milão, que ninguém conhecia, uma festa de mulheres.
0: Que da hora!
3: Do mundo inteiro. E elas nunca tinham ouvido forró. Foi a coisa mais linda ver o forró no corpo daquelas mulheres dançando, cada uma de um jeito. Tinha uma turca, tinha uma alemã.
0: Ai, que legal!
3: Tinha, foi muito
0: Você
3: lindo.
0: Fez shows também em Paris. Você morou em Paris, né?
3: Sim, eu morei um ano em Paris. Foi muito legal, uma experiência incrível. Assim.
0: E lá você se apresentou também?
3: Sim, me apresentei também com o seu Jorge, em barzinho. É, foi uma experiência muito, muito importante e muito rica para mim, para entender também que o que eu gostava mesmo era da música brasileira. E que eu queria voltar
0: Brasil.
3: E sempre fazer, assim, a minha matéria-prima é realmente a música brasileira.
0: Gente, vamos pra live?
2: Vamos pra live, mas eu tinha mais uma pergunta aqui que eu vou fazer na live.
0: Faz
2: então.
0: Na live, mas não, dá um spoiler aqui pra quem tá no ar.
2: Eu quero saber se pra Mariana a música brasileira é do mundo. Aí fica aí.
0: Vem pra live.

0: programa de hoje, Caco, falando em Green Bay, rock, esse ano tem Rock in Rio, né?
1: Tem Rock in Rio, verdade. Será que a gente vai estar lá? Eu acho que vai.
0: Amigos, a rádio oficial.
1: É sempre, né?
0: E aproveitando que esse ano tem Rock in Rio, você subiu no palco com o Snow Patrol, não foi?
2: Sim.
0: Foi no Rock in Rio de 2011.
2: Exatamente.
0: Como foi esse convite?
2: Nossa, foi incrível. Eles, enfim, receberam algumas artistas, né? Eles fazem isso, eles vão para um país e escolhem um artista desse país. Eles receberam algumas sugestões e me escolheram.
0: Ai, que demais!
1: Que legal!
2: E eu fiquei,
1: cara,
2: muito feliz. Eles foram muito fofos, assim, muito receptivos. Foi uma grande emoção, assim.
0: Muita coisa linda para você comemorar, né? Nesses 20 anos de carreira.
2: Exato.
0: Mariana Aidara, a gente pode esperar o seu álbum para quando?
2: Olha, ou vai sair final do ano ou começo do ano que vem, ainda não sei.
0: E aí, Caco, a gente pressiona ou deixa assim?
1: É assim, vamos respeitar artista,
0: vamos respeitar,
1: né? Não sufoque artista.
0: Isso,
1: é a regra.
0: Tá, só mais uma pergunta.
2: Calma.
0: Beleza, o álbum, beleza, mas outros singles virão?
2: Ah, eu quero que chegue antes alguns singles com novos feats, Giz. Vamos ver se você vai acertar.
0: Lulu Santos, seu Jorge.
1: A gente vai trazer a nossa taróloga aqui
0: pra descobrir,
1: né? Que você sabe que ela sabe tudo, né?
2: É,
1: a gente vai desvendar isso aí.
0: Mas a gente pode esperar próximos singles, então? Você vai lançando assim pra gente
2: ir
0: prestigiando?
2: Sim, vou lançando sim.
0: Aí eu venho, falo
2: aqui pra vocês. E também eu queria convidar todo mundo pra ir pra... A gente vai estar no Arraial da Fundição Progresso, no Rio.
0: No Rio de Janeiro.
2: Esse final de semana, sexta-feira, eu estarei nesse arraial maravilhoso, que é um arraial super tradicional, assim, né, do Rio. Eu e Forró Sacana. Sexta-feira agora. E dia 28 de agosto, eu estarei aqui na Casa Natura, também em São Paulo.
0: Bora, gente, prestigiar a música boa. E, claro, se você tiver dúvidas e quiser se organizar melhor, só seguir a Mariana Aidara, tem tudo lá no
2: seu
0: perfil, né?
2: Arroba Mariana Aidara, Aidara com Y.
0: Boa. E a gente vai fazer uma foto também, Caco? A gente marca ela e aí você pode encontrar a Mari também lá no arroba Mixudo na Mix, que é o nosso Instagram. Vambora?
1: Vambora.
0: Não dá pra acreditar que acabou.
1: Acabou.
0: Gente. Mas vai dar certo de você voltar,
2: vai, entendeu? Vai, eu amei participar. Muito obrigada,
0: foi
2: queridos,
0: demais,
2: por me
0: incrível.
2: Receber assim, com tanto carinho, humor. Um beijo pra todo mundo. Feliz de estar aqui.
0: Sucesso pra você, tá?
2: Obrigada.
0: Tudo de bom. E siga a gente também nas redes sociais.
1: Pra me seguir é fácil no Instagram e no TikTok. Você vai lá no arroba Caco Grandino, CACO Grandino. E você quer ir?
0: Giza.on, GISA.on. E tem o nosso arroba Mix Tudo na Mix. Beijo.
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0: Mix, agora são 7h36. Tema do filme Armageddon, que você viu muito na sessão da tarde, é ou não é? Aerosmith, I Don't Wanna Miss a Thing, o melhor mix do Brasil. E aí, melhor ouvinte do país, tudo certo contigo? Uma ótima noite de quarta, a gente vai fazer dessa melhor de todas. Já começa daqui a pouquinho, já começou na verdade, que essa programação da Mix tá 1000%. Mas às 8 da noite pode ficar melhor, porque você que vai fazer a programação, vai rolar o pad no zap. Então, já tá com o celular na mão, manda uma mensagem de voz dizendo qual é o seu nome, de onde você tá ouvindo a Mix, e esse som pra gente rolar. Todos os sons que a gente curtir entre 8 e 9 da noite são os que vão chegar no zap da Mix, que é o 11 983 408 mil. Faz o show, manda essa mensagem de voz pra mim aqui, dizendo, não esqueça de falar o teu nome, de onde você tá ouvindo a Mix, e esse som bacana pra gente tocar, facinho assim. 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

0: E aí, gente boa, tudo certo? Chegou por aqui agora, eu só tenho boas notícias. Primeiro, que aquele kit da Mix com copo e eco bag, presentes muito legais, da hora, já estão nas suas mãos, Clebson Almeida. Final do seu telefone é o 7947, né, Clebson? Parabéns. Aguarda aí que a equipe nota 1 milhão da Mix vai entrar em contato contigo, rapaz.
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0: Ah. Bom, gente, a Copa do Mundo tá chegando ao fim e a novidade dessa vez é que foram revelados os artistas que vão se apresentar no final do Mundial. A FIFA divulgou que o último jogo da Copa vai contar com a performance de Laura Pausini e Nicole Scherzinger, que é a vocalista do Pussycat Dolls, e também o Robbie Williams. Os três artistas devem apresentar a faixa Desire, que é a música oficial da FIFA. E deixa eu lembrar que o final da Copa também vai contar com shows no intervalo da partida. A performance vai ter a apresentação dela, da mamãe, Madonna. Shakira também vai cantar, Justin Bieber e por aí vai. A final da Copa do Mundo vai rolar agora, domingo, dia 19 de julho, no estádio MetLife, em Nova Jersey, nos Estados Unidos. Tá tudo no nosso site, vai lá, radiomixfm.com.br.
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0: aqui é Simone e eu quero pedir a música do Backstreet Boys, Everybody.
1: Fala galera da Mix, que é Valdir, toca uma música aí do Coldplay.

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0: Então, começou o programa feito por você, melhor ouvinte do Brasil. Obrigado pela companhia, eu sou Roberto Reis. A gente vai seguir até as 9. E até lá eu só vou colocar as músicas que você pedir pelo nosso zap, que é o 11 983 408 mil. Nessa mensagem de voz, aí no celular que já tá na tua mão, ó, abusa muito desse microfoninho aí do zap. Manda uma mensagem de voz pro 11 983 408 mil, dizendo quem é você, de onde você está ouvindo a Mix, e esse som pra essa noite de quarta-feira ficar melhor. Manda.
2: Salve, salve, Rádio Mix. Meu nome é Fernando, aqui de Ciamate, Paraná. Mande aí um Creed, My Sacrifice, pra minha esposa da Tainá, diz que eu amo muito. Valeu!
0: Tainá, ele te chama demais.
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0: Twitter, Expresso, já pediu o teu som aqui, ó.
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0: Apareça aqui na Casa da Música, essa é a Mix. Pelo zap, que é o 11 983 408 mil. Um beijo aqui pra Carmen, ela tá falando da, ou melhor, mandou uma mensagem, né? Da cidade de Alvorada. O Regis está em Arapiraca, bem como o Marcelo, tá rodando pelo aplicativo também nas ruas de Arapiraca, nas Alagoas. Obrigado, querido, e aos motoristas por aplicativo, sempre com a gente aqui na Mix, né? Programação tá show, cliente tá gostando aí, perfeito, você merece 5 estrelas, tá com a gente. O Japa tá na cidade de General Salgado, fica no interior de São Paulo. E você, me conta da onde nessa mensagem de voz.
2: Boa noite, aqui
0: é
2: Marina Adriele de Sorocaba, gostaria de ouvir Charlie Brown. Beijos.
0: Beijo.
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0: 8h22 aqui da Mix, ó. É alegria garantida quando a gente ouve o som que a gente ama. Ainda mais da rádio que a gente adora, né não? Fala aí, essa é a Mix, no melhor Mix do Brasil, Jim Blossoms.
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0: E o zap pra você pedir o seu som, não deixa pra depois não, senão você vai esquecer, vai por mim. 11 983 408 mil. Essa mensagem de voz, todo dia você manda uma, né? Pra alguém, pra... bom, enfim. Manda uma pra gente pedindo uma música, só não esqueça de falar também o seu nome e de onde você tá ouvindo o melhor Mix do Brasil. Oi, Wagner, boa noite. Wagner está em Itaquaquecetuba, São Paulo. A Eduarda tá no Rio de Janeiro. O Gabriel é motorista por aplicativo na cidade de São Paulo. E tu, por onde? Vamos curtir o que na noite de quarta?
2: Diga. Ei, galera da Mix, aqui quem fala é o Jefferson, da cidade de Ponta Grossa, Paraná. Estamos ligadão aí na Pede no Zap da Mix. E a gente gostaria de escutar uma música do 50 Cent.
0: Bora ouvir os 50 centavos.
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1: São 8h28 no melhor mix do Brasil. A gente curtiu Ted Swims, Bad Dreams. A gente vai curtir o seu som. Faz o check-in aqui no Zap da Mix com uma mensagem de voz pedindo a música. Não esqueça de falar o seu nome, tá? De onde você tá ouvindo a Mix. No 11 983 408 000. Vem aí, chega mais, brilha.
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11: 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Opa, chegou agora, tá rolando.
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11: Te assustei, né? É assim que a gente chamou sua atenção, pra pedir uma música. Pede aqui, numa mensagem de voz. 11 983 408 mil. Vamos lá, brilha.
12: Boa noite, Mix. Boa. Toda a galera da produção. Um forte abraço pra todos os ouvintes que tá ouvindo aí. Tamo aqui, tamo no trecho. Robertinho no guincho, Cidade Ocidental, Goiás. Escultora melhor rádio. Tamo na Mix, bota aí, Equalize, Pitch, forte abraço a todos os ouvintes.
11: Tenho que tocar, né, Robertinho, meu xará, seu lindo, obrigado, viu? Bora.
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0: você, né? A gente tocou.
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0: Pelo 11 983 408 mil, você chega aqui na casa com essa mensagem de voz facinho demais. Onde você tá? Tá em casa? Ou então tá na rodagem, tá dirigindo, enfim, manda uma mensagem, né, com a sua música preferida. Geisa, a Geisa, gente, é motorista por aplicativo em São Miguel Paulista. Um beijo pra você, querida, na rodagem, 5 estrelas, valeu pela carona. O Charles tá em Uberlândia, o Lacerda tá em Carapicuíba, a Brenda tá em Campinas, e você, me conta da onde?
2: Boa noite, galera da Mix. E aí? Aqui quem tá falando é o Binho, pai da Olivia, motorista de aplicativo. Eu queria pedir uma música que minha filha gosta de cantar bastante, que é aquela do Benson Boone, Beautiful Things.
0: Ah, que legal.
2: Um abração pra todo mundo que trabalha aí na rádio.
0: Ô, Binho, outro pra você. Beijo na Olivia.
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0: casal que não shippou, né? Shawn Mendes e Camila Cabello. A fila andou pro Shawn Mendes, né? Ele tá com a Bruna Marquezine. Eita, casal lindo. Vou falar.
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0: É assim que funciona a nossa diversão. De segunda a sexta, a partir das 8 da noite. Sempre com o celular na mão. Então não esquece, já manda aquela mensagem de voz pedindo teu som bacana. Abusa desse microfoninho aí. E nessa mensagem de voz, não esqueça de se identificar, tá? E também, diga de onde você está ouvindo a Mix nesse Brasil grande de meu Deus. 11 983 408 mil. Manda ver, brilha.
2: Fala, galera da Mix.
0: E aí?
2: Aqui quem fala é o Greitz do Itaim Paulista.
0: E aí, Greitz?
2: Gostaria de ouvir Jota Quest. Toca um monte de Jota Quest pra nós aí.
0: Agora.
2: Por favor, é nóis, tamo junto.
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aqui no Som da Mix, e assim a gente termina fazendo check-out. Amanhã, quinto, a gente já pode abrir o programa com o teu som. Então já manda agora essa mensagem de voz. 11 983 408 mil. Eu não vou chegar atrasado, não. Não se atrasa. Estarei te esperando. 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

0: Está no ar a Voz do Brasil. As notícias do governo federal que movimentaram o país no dia de hoje.
1: Olá, boa noite.
2: Boa noite para você que nos acompanha em todo o país.
1: Quarta-feira, 15 de julho de 2026.
2: Vamos ao destaque do dia na Voz do Brasil.
1: Vacinação em gestantes.
2: Imunização de grávidas pelo SUS reduziu casos graves de bronquiolite em bebês menores de 6 meses.
1: Os dados são do Ministério da Saúde. Natália Koslick.
3: Até agora, mais de 1.200.000 doses da vacina contra bronquiolite foram aplicadas no país.
2: Você vai ouvir também prova de vida.
1: Quem precisa fazer comprovação no INSS está recebendo aviso do governo federal.
2: Fique atento, a mensagem não solicita dados do cidadão. Márcia Fernandes.
4: Não são enviados links, nem são solicitados dados como CPF ou endereço.
1: E ainda, novas regras de publicidade para bets começam a valer sexta-feira.
2: Está proibida a veiculação de análises sobre eventos esportivos que induza a realização de apostas.
1: Também está vedada a divulgação para crianças e adolescentes. Nazi Brum.
5: Entre as principais regras da portaria publicada no último dia 10, está a divulgação de advertências ao apostador.